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1: Boa noite para você que nos acompanha em todo o país. Segunda-feira, 18 de maio de 2026. Vamos ao destaque do dia, ciência e tecnologia. Em São Paulo, o presidente Lula anuncia novos investimentos no Cirus, que funciona como um super microscópio de alta precisão. Será ampliada a capacidade brasileira de pesquisa em áreas estratégicas como saúde, energia e novos materiais.
2: Qualquer quantidade de milhões que nós colocarmos é muito pequeno diante da quantidade de milhões que isso aqui vai render para o futuro da sociedade brasileira.
1: E ainda, a Petrobras anuncia 37 bilhões para São Paulo até 2030. O investimento vai gerar cerca de 38 mil postos de trabalho diretos e indiretos. Além do refino, os recursos serão aplicados também em gás natural, energia renovável e na expansão do Porto de Santos. Pablo Mundim.
3: Projetos que aumentam a soberania e diminuem a dependência do país de crises externas.
4: Novidades sobre o novo Desenrola Brasil.
1: Ministério da Fazenda lança calculadora que permite simular valores para pagamento da dívida com melhores condições.
4: E a partir de agora, a renegociação pode ser feita também em uma das 10 mil agências dos Correios.
1: Hoje, na apresentação da Voz do Brasil, eu, Mariana Jungmann e Luciano Seixas.
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1: Investimentos em exploração e produção de petróleo.
4: E ampliação da capacidade de processamento dos derivados, como diesel, nas refinarias.
1: Sem esquecer da transição energética, apostando em cadeias mais limpas e sustentáveis.
4: A Petrobras anunciou hoje um pacote de investimentos de 37 bilhões de reais no estado de São Paulo.
1: O presidente Lula esteve no evento na refinaria de Paulínia, que terá sua capacidade ampliada.
3: A refinaria de Paulínia, no interior de São Paulo, é a maior da Petrobras. Sozinha, a Replan abastece 30% do território brasileiro e seu faturamento representa cerca de 1% do produto interno bruto do país. Estrutura que deve crescer ainda mais com o pacote bilionário anunciado pelo presidente Lula. Até 2030, a Petrobras vai investir 37 bilhões de reais no estado de São Paulo. Do total, 17 bilhões serão destinados ao setor de refino e só na Replan serão 6 bilhões de reais em novos projetos. Com isso, a refinaria será capaz de processar 460 mil barris de petróleo por dia, 5% a mais do que a capacidade atual. Segundo a presidente da Petrobras, Magda Chambriand, os investimentos estão alinhados com a meta de buscar a autossuficiência na produção de diesel.
5: A Petrobras é responsável pelo abastecimento de 75% do diesel do território nacional. Temos projetos para chegar a 85%. E no âmbito dessa discussão de segurança energética do nosso país, nós nos perguntamos... Por que não 100%? E aí nos comprometemos com o presidente Lula a sermos autossuficientes em diesel até 2030 neste país.
3: O plano da estatal vai além do refino. Outros 9 bilhões de reais serão destinados à exploração e produção de petróleo, com foco no pré-sal da Bacia de Santos. Também estão previstos investimentos em gás natural, energia renovável e na expansão da infraestrutura logística do Porto de Santos. Projetos que aumentam a soberania e diminuem a dependência do país de crises externas, como reforçou o presidente Lula.
2: Fortalecer a Petrobras é uma coisa muito importante. É fazer a Petrobras voltar a ser motivo de orgulho. Sabe o que é motivo de orgulho? É a gente fazer tudo o que for necessário para que esse país seja soberano na prospecção e no refino de biocombustível e de combustível, de gasolina, de óleo diesel, de nafta, tudo que a gente puder produzir.
3: Com os investimentos, a Replan deve aumentar a produção de diesel S10, mais puro e menos poluente, e passará a produzir combustível sustentável de aviação, o SAF. Os investimentos anunciados para o estado de São Paulo devem gerar 38 mil empregos diretos e indiretos, segundo a Petrobras. De Paulínia, São Paulo, Pablo Mundim.
4: Considerado a maior infraestrutura científica do Brasil, o acelerador de partículas Sirius, instalado em Campinas, São Paulo, entrou numa nova fase.
1: Com a inauguração de mais quatro estações, o Sirius amplia a pesquisa e desenvolvimento de novas tecnologias estratégicas para o país.
4: Também foi lançada a pedra fundamental do Polo, que vai desenvolver tecnologias para o Sistema Único de Saúde.
6: O Sirius, em Campinas, funciona como um gigantesco microscópio de alta precisão. O equipamento possui uma das mais avançadas fontes de luz síncrotron do mundo e consegue analisar diferentes materiais em escala atômica. As primeiras linhas de pesquisa começaram a operar em 2019. Hoje foram inauguradas mais 4 estações. As novas linhas ampliam a capacidade de pesquisa do Sirius em áreas estratégicas, como desenvolvimento de novos medicamentos, avanços em telecomunicações, análise química de materiais complexos como terras raras e minerais críticos e desenvolvimento de supercondutores. As 4 linhas receberam investimento total de R$230 milhões, sendo 30 milhões do novo PAC. Com a inauguração, o Sirius chega a um total de 15 linhas em funcionamento. A ministra da Ciência, Tecnologia e Inovação, Luciana Santos, disse que o investimento eleva a qualidade das pesquisas científicas no país.
7: Estamos construindo autonomia científica, capacidade nacional, um Brasil forte, independente e soberano, prova de que o Brasil pode ocupar um lugar de liderança científica, tecnológica e industrial no mundo.
6: O presidente Lula também visitou o canteiro de obras do Orion, que será o primeiro laboratório de biossegurança máxima, voltado ao estudo de patógenos de alta periculosidade. Durante o evento, também foi lançada a pedra fundamental do primeiro polo do Programa Nacional de Inovação Radical em Saúde, voltado ao desenvolvimento de tecnologias para o Sistema Único de Saúde. O ministro substituto da Saúde, Adriano Massuda, destacou a importância do polo para a saúde do país.
8: Estamos falando de infraestrutura integrada voltada para a produção de radiofármacos, diagnósticos avançados, terapias inovadoras, insumos farmacêuticos ativos, as IFAs, que o Brasil e o mundo é tão dependente.
6: O presidente Lula ressaltou a importância dos investimentos em ciência e tecnologia.
2: Qualquer quantidade de milhões que nós colocarmos é muito pequeno diante da quantidade de milhões que isso aqui vai render para o futuro do país e para o futuro da sociedade brasileira.
6: O laboratório Sirius atende pesquisadores do Brasil e do exterior. Quase 90% dos componentes do Sirius foram produzidos ou desenvolvidos no Brasil. Reportagem Dima Soldes.
1: Hoje, 18 de maio, é Dia Nacional de Combate ao Abuso e à Exploração Sexual de Crianças.
4: O governo do Brasil vem fazendo um trabalho transversal com vários ministérios para enfrentar esse problema de maneira mais efetiva e segura para as crianças.
1: Esse trabalho envolve educação, levantamento de dados para formulação de novas políticas públicas e, principalmente, estímulo à denúncia por parte da sociedade.
4: Hoje a gente conversa com a ministra dos Direitos Humanos e da Cidadania, Janine Mello, sobre cada uma dessas ações. Boa noite, ministra. Bem-vinda.
9: Boa noite, Luciano. Boa noite, Mariana. Obrigada, gente. Um prazer estar aqui com vocês.
4: Ministra, hoje foram feitas várias entregas relacionadas aos direitos da infância. Vamos começar, então, falando sobre as ações normativas para fortalecer o combate ao abuso sexual de crianças e adolescentes. Que atos foram feitos hoje nesse sentido e como eles ajudam nessa luta?
9: Luciano, hoje eu assinei uma portaria para a gente muito importante, que é a portaria que institui a Política Nacional de Enfrentamento e Combate ao Abuso Sexual contra Crianças e Adolescentes. Então, a gente, né, mais um avanço do ponto de vista normativo em relação a essa agenda. A gente garante aí o compromisso do governo do presidente Lula em organizar as ações do governo federal como um todo, para que a gente consiga efetivamente melhorar tanto a etapa de prevenção, quanto a etapa de encaminhamento dos casos e também de responsabilização dos assediadores e dos abusadores de crianças.
1: E hoje, né, ministra, foi lançada uma campanha de enfrentamento à violência sexual contra crianças e adolescentes. Eu vou até chamar, vamos ouvir um trechinho dela.
10: O silêncio não protege a criança. O silêncio protege quem comete a violência. Proteger a criança é agir. Acredite, escute, não julgue. Denuncie qualquer abuso. Disque 100, Disque Direitos Humanos.
1: Pois é, ela vem com essa ideia para reforçar essa ideia da importância da sociedade denunciar, não ser omissa e não ter esse olhar julgador sobre a criança, né?
9: É isso, Mariana. A gente precisa, assim, a prevenção, né, o enfrentamento à violência sexual contra crianças e adolescentes, ela tem três grandes etapas, vamos colocar assim. Então, tem uma parte que é de prevenção, então a gente precisa falar sobre isso. Então, o silêncio, ele não ajuda as crianças, ele não protege as crianças. O silêncio, ele só protege o abusador. Ele só protege aquele que violenta essas crianças e que abusa dessas crianças. Então, o que a gente precisa garantir é, efetivamente, canais de denúncia para no momento em que o caso aconteça, a gente consiga encaminhar isso adequadamente, que a gente consiga que o Estado dê respostas, né, junto a diferentes autoridades competentes aí, dependendo do caso, para a gente conseguir garantir efetivamente que também, aí uma terceira fase, é que a gente responsabilize e puna aquelas pessoas que estão envolvidas nesses crimes.
4: Outra ação transversal lançada hoje foi com o Ministério da Educação, né, com o caderno temático Papel da Escola no Enfrentamento à Violência contra Meninas e Mulheres. O que é esse material? Ele será entregue nas escolas, aos pais?
9: Então, esse material a gente tem, né, em parceria com o Ministério da Educação, assim como a gente tem também em parceria com outros ministérios. Esse material é um material que vai servir de orientação para os profissionais de educação. Então, professores, todo mundo que está na sala de aula. A escola, para a gente, é um dos principais locos de ensino para, né, acho que para as crianças conseguirem se proteger e para a gente garantir que também a escola, como parte dessa rede de proteção social, seja um lugar em que os professores que estão junto com essas crianças diariamente consigam identificar eventuais sinais de que as pessoas estão passando por algum tipo de situação de violação ou de violência. Então, para a gente é muito importante que os professores e professoras estejam orientados adequadamente para conseguir identificar e encaminhar esses casos para onde a gente precisar, para as autoridades competentes, polícia, quando for o caso, conselhos tutelares.
1: Saber também como abordar,
9: exatamente,
1: né?
9: Exatamente.
1: E não compactuar com essa rede de silêncio.
9: Exatamente. Esse material já está disponível nas redes do MEC e ele vai estar disponível para todos os professores e professoras do Brasil.
1: Agora, foi lançada também, né, ainda falando em educação, foi lançada a matriz Educação que Protege, que é uma parceria com o Unicef, e também um guia para os municípios lidarem aí com a proteção das crianças em festas populares, eventos públicos. Que tipo de orientações esses documentos trazem?
9: Então, acho que a gente tem uma parceria já histórica com o Unicef de muitos anos, então tem uma esse é mais, né, esses são dois materiais que são exemplos dessa parceria aí muito frutífera que a gente tem com eles. A nossa preocupação foi garantir isso para municípios e para instituições que organizam grandes eventos, saberem como se a gente tivesse um passo a passo do que fazer para a gente ter cuidado com essas crianças, porque a gente sabe que nesses momentos é muito comum que aconteça situações, que a criança às vezes fica desacompanhada, as pessoas às vezes não estão totalmente atentas ao que está acontecendo, e a gente precisa garantir que tenha, inclusive no âmbito desses eventos, estruturas de atendimento para evitar que esses casos fiquem sem encaminhamento naquele momento imediato em que acontecem.
4: Ministra, outra parceria importante, ou outras parcerias importantes, são com a Polícia Rodoviária Federal e os conselhos tutelares, né? A ideia é contar com essas instituições nas localidades de difícil acesso, não é isso?
9: É isso. Com a Polícia Rodoviária Federal, a gente tem a polícia já tem uma metodologia que chama MAPIAR, que é implementada para exatamente identificar e fiscalizar pontos que a gente tem nas rodovias federais em que a gente sabe que tem uma incidência grande de violação contra crianças. Então, na verdade, hoje a Polícia Rodoviária Federal está atualizando essa metodologia para a gente conseguir qualificar e aprimorar esse atendimento, para a gente ter tempestividade e agilidade na identificação desses casos e no encaminhamento policial em relação a isso. Então, essa é uma parceria para a gente super importante com a Polícia Rodoviária Federal, que está em andamento já há um tempo, mas a gente agora atualiza para aprimorar. A outra que a gente tem com os conselhos tutelares, na verdade, é uma atuação, né, no âmbito do nosso ministério mais em várias dimensões, vamos colocar assim, e a gente tem principalmente uma preocupação em fortalecer e garantir que os conselhos tutelares consigam executar suas atribuições na proteção, na defesa dos direitos das crianças e dos adolescentes. Então, a gente tem programas de equipagem, fortalecimento via capacitação desses conselheiros e dessas conselheiras. Então, tem uma série de medidas que a gente faz junto aos conselhos para garantir que eles possam aí nos apoiar na implementação das políticas de defesa de criança e adolescente.
1: Eu acho que até é importante a gente ressaltar esse trabalho que a Polícia Rodoviária Federal faz, porque há lugares onde basicamente é a PRF ali que
9: exatamente
1: tem mais condição de atuar, né? Porque é mais difícil de chegar, mais difícil de manter, às vezes, alguém do Estado por lá, né?
9: Exatamente.
1: Ministra, a gente não pode deixar de falar aqui das novas formas de violência sexual, principalmente no ambiente digital, né? A senhora pode falar um pouco pra gente sobre o ECA digital e como é que tem sido o enfrentamento da violência nesse ambiente virtual?
9: Claro, então, o ECA, bom, foi um avanço histórico, importantíssimo que o Brasil deu no último, né, agora no último, a gente aprovou, sancionou a lei no ano passado, esse ano a gente conseguiu publicar o decreto que regulamenta e que indica, inclusive para o setor de tecnologia das plataformas, como é que o ECA digital vai ser efetivamente implementado. A gente precisa, acho que, caminhar em duas direções. Uma é garantir que efetivamente o ECA digital seja implementado, se torne uma realidade na vida das famílias. Havia uma preocupação muito grande de todas as famílias brasileiras com a forma com que o acesso à internet tem se dado de maneira cada vez mais precoce e cada vez menos supervisionada. Então, para a gente é importante garantir que haja uma parceria entre famílias, Estado e iniciativa privada para a gente criar e permitir que o ambiente digital seja um ambiente protegido para as crianças, um ambiente seguro para que elas naveguem. O acesso à internet, à tecnologia é uma realidade. A gente não tem como lutar contra isso, mas a gente precisa garantir que esse espaço seja um espaço mais seguro para crianças e adolescentes. Então, o ECA que trouxe exatamente essa perspectiva. E para a gente é muito importante afirmar e acho que reiterar que o Brasil, ele define, ao estabelecermos o ECA digital, o que o Brasil diz é: eu estou definindo um limite enquanto país para o que a gente permite em relação à operação ou regras de negócio, ou modelos de negócio que a gente não quer que sejam baseados na vulnerabilidade da infância. O Brasil diz isso de maneira muito explícita e evidente, inclusive servindo de exemplo e de referência aí para outros países.
4: Nesse contexto, né, ministra, temos também o guia sobre dispositivos digitais, né, o uso por crianças e adolescentes. Que tipo de orientações estão nesse guia? E ele tem tido, a população tem demonstrado interesse nesse guia?
9: Muito, Luciano. Esse guia, ele foi um guia que, né, antecedeu ali a parte da regulamentação do ECA digital, e ele, na verdade, serviu para isso. Vários pais, várias mães e pessoas que, né, responsáveis para as crianças não sabem exatamente como mexer em determinados tipos de aplicativos ou de rede social. Então, o guia, ele, inclusive, ajuda a fazer a supervisão parental. Então, tem várias famílias que acessaram, né, e que nos retornaram e nos deram um feedback em relação a isso, de que foi importante para orientar essas pessoas de quais são os instrumentos e quais são os mecanismos que a gente pode contar para garantir que as crianças tenham um acesso mais seguro a esses aplicativos e a essas plataformas de maneira geral. E aí a gente também tem ali parte que vai dedicado para outros equipamentos da rede de proteção de crianças e adolescentes, para os profissionais de saúde, para os profissionais de assistência social, profissionais de educação. Então ele é voltado para famílias, mas também para todos aqueles que de alguma forma interagem com o dia a dia e cotidiano dessas crianças, para que a gente tenha ali orientações meio coordenadas em relação a isso.
1: Onde é que a gente consegue acesso ao guia, ministra?
9: Ele tem uma plataforma específica, um site, ele está disponível para download. A gente tem também vários materiais impressos que foram distribuídos em diferentes locais, mas ele está disponível hoje, inclusive no site do nosso próprio ministério.
1: Então vamos lá, é guia sobre o uso de dispositivos digitais por crianças e adolescentes, é assim que é possível buscar na internet e encontrar ele, então.
9: O apelido dele é Guia de Telas, pode botar
1: guia
9: no Google,
1: telas.
9: É Guia de Telas, que eu acho que vocês acham de maneira mais fácil também.
1: Tá ótimo. Nós conversamos com Janine Mello, ministra dos Direitos Humanos e da Cidadania. Ministra, muito obrigada pela sua entrevista à Voz do Brasil.
9: Obrigada, Mariana. Obrigada, Luciano. Boa noite, gente.
4: Cartão de crédito, cheque especial, financiamento estudantil. O Desenrola chegou para ajudar os brasileiros a se livrarem de vários tipos de dívidas.
1: E entre as novidades do programa está um simulador que calcula os prazos, descontos e o valor final da dívida a ser quitada.
4: Outra facilidade é ter atendimento presencial em uma agência dos Correios.
11: Luciana Abreu é fisioterapeuta e conta que na época da faculdade recorreu ao Fundo de Financiamento Estudantil, FIES, para custear as mensalidades. Já formada, ela acabou atrasando os pagamentos do financiamento e viu o débito virar uma bola de neve. Só em 2023, Luciana conseguiu renegociar a dívida graças ao programa Desenrola Brasil do governo federal.
12: Hoje eu já quitei a minha dívida e isso me proporcionou liberdade e autonomia financeira.
11: Para ajudar pessoas que desejam limpar o nome, o governo do Brasil lançou neste mês o programa Desenrola Brasil Famílias, ou Desenrola 2.0. Além das condições especiais, o programa trouxe ainda uma novidade. Nesta edição, os interessados podem realizar uma simulação com uma nova calculadora digital. Desenvolvida pelo Ministério da Fazenda, a calculadora mostra uma estimativa das condições de renegociação antes que a pessoa procure uma instituição financeira. Segundo o secretário de Reformas Econômicas do Ministério, Regis Dudena, outra função disponível é a possibilidade de calcular o uso do Fundo de Garantia do Tempo de Serviço, FGTS.
13: Automaticamente, esse simulador já faz uma projeção de qual vai ser o tamanho do desconto e como ele poderá vir a parcelar essa dívida, inclusive utilizando-se do saque do FGTS para abatimento dessa dívida. Então, é uma ferramenta para ajudar o cidadão a saber se a política pública está sendo aplicada corretamente para ele.
11: A calculadora pode ser acessada no endereço simuladordesenrola.fazenda.gov.br. Para quem prefere atendimento presencial ou não tem facilidade com as ferramentas digitais, também é possível renegociar as dívidas indo a uma das mais de 10 mil agências dos Correios espalhadas pelo país. Reportagem Gabriela Noronha.
9: E na hora de renegociar as dívidas, cuidado com golpes.
4: O Ministério da Fazenda alerta para um golpe que usa um site falso do Novo Desenrola Brasil para enganar pessoas interessadas em renegociar dívidas.
14: A página imita canais oficiais e promete limpar o nome do usuário em até 5 dias. Segundo o Ministério, os golpistas pedem consulta de CPF para verificar uma suposta elegibilidade ao programa, coletam informações pessoais e cobram pagamentos via Pix sob a justificativa de taxas administrativas e processamento eletrônico. O site também usa um chat para levantar informações sobre o tipo de dívida, como a do cartão de crédito, por exemplo. A pasta reforça que não existe cobrança de taxa para participar do Novo Desenrola Brasil. Vale lembrar que o site oficial do programa está disponível na página do Ministério da Fazenda, gov.br/fazenda. Dilson Santa Fé, para a Voz do Brasil.
9: Proteger a Amazônia e as fronteiras para fortalecer a soberania nacional.
4: É o que pretende o programa Território Seguro e Amazônia Soberana, lançado hoje em Manaus.
9: A iniciativa tem como foco 7 territórios prioritários, onde vivem 38 etnias indígenas.
15: A iniciativa faz parte do Plano Brasil contra o Crime Organizado e integra várias forças do governo federal para enfrentar a criminalidade. O ministro da Justiça e Segurança Pública, Wellington César Lima e Silva, destacou que as facções que agem na Amazônia Legal são diferentes dos grupos criminosos de São Paulo e Rio de Janeiro. Por isso, o programa deve atender a segurança regional e combater crimes divididos em 4 pilares.
16: O primeiro pilar é o lucro. Aqui, o ouro do garimpo ilegal, a madeira sem origem, a terra grilada, a cocaína que desce os rios. O segundo pilar é o controle a partir das prisões e dos territórios dominados, de onde lideranças articulam atividades criminosas. O terceiro pilar é o poder armado, alimentado pelo mercado legal de armas que cruza as fronteiras norte e oeste do país. E finalmente o quarto pilar é a violência letal contra ribeirinhos, contra lideranças indígenas, contra agentes públicos.
15: O programa tem como foco 7 territórios prioritários, onde vivem 38 etnias indígenas e tem investimento inicial de R$ 209 milhões. A ideia é combinar ações de repressão, prevenção e fortalecimento das economias locais a fim de evitar que indígenas sejam cooptados pelo crime. Como explica o ministro dos Povos Indígenas, Eloy Terena.
17: Nós detectamos aí dentro dos territórios, além dessas facções, elas vão assediando os indígenas. E muitos indígenas acabam sendo assediados por falta de oportunidade, por não ter outros meios de sobrevivência, sem ter também o apoio para realizar

0: partir de hoje, as famílias beneficiárias podem contar com um aplicativo renovado.
1: Quem explica pra gente é o ministro do Desenvolvimento e Assistência Social, Família e Combate à Fome, Wellington Dias.
2: É uma ferramenta que permite a cada família beneficiária poder dar solução a problemas que tenha. Por exemplo, por que teve o bloqueio? Lá no aplicativo você vai conseguir saber e vai conseguir ali dar a solução. Também é uma ferramenta para acessar vários programas além do Bolsa Família. O Minha Casa Minha Vida, como é que eu faço para me cadastrar? O programa Gás do Povo, Luz do Povo, o programa Pé de Meia, ou seja, são várias portas que se abrem para o público do Bolsa Família.
0: E essas foram as notícias do Governo do Brasil.
1: Fique agora com as notícias do Poder Judiciário e do Congresso Nacional. Boa noite.
0: Boa noite para você, até amanhã.
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5: STF invalida lei do Espírito Santo que permite aos pais vetar filhos em aulas sobre gênero e sexualidade.
6: STJ recebe nova denúncia contra ex-governador do Acre em ação por fraude e desvio em obras públicas.
5: TSE realiza confirmação do teste público da urna.
6: Boa noite, eu sou Marcela Luiza.
5: E eu sou Walter Lima.
6: Supremo Tribunal Federal invalida a lei do Espírito Santo que permitia a pais vetar filhos em aulas sobre gênero e sexualidade.
5: Na mesma sessão virtual, o STF também declarou inconstitucional uma lei de Betim, em Minas Gerais, que proibia o uso da chamada linguagem neutra nas escolas. Marta Ferreira.
7: A norma capixaba foi questionada no Supremo pela Aliança Nacional LGBTI+, pela Associação Brasileira de Famílias Transafetivas e pela Associação Comunitária Cultural e de Apoio Social, Fórum Nacional de Travestis e Transsexuais Negras e Negros. Prevaleceu o voto da relatora ministra Carmen Lúcia. Para ela, o legislativo capixaba extrapolou sua competência constitucional ao tratar de diretrizes e bases da educação, matéria reservada à União. Na avaliação da ministra, a norma interferiu indevidamente no currículo pedagógico, cujas regras são disciplinadas pela Lei de Diretrizes e Bases da Educação Nacional. Na mesma sessão virtual, os ministros também declararam inconstitucional a Lei 7.015 de 2022 do município de Betim, em Minas Gerais, que proibia o uso da chamada linguagem neutra nas escolas. O relator da ação, o ministro Luiz Fux, afirmou que o tribunal tem jurisprudência consolidada, segundo a qual estados e municípios não podem proibir o uso da linguagem neutra em instituições públicas ou privadas de ensino, por se tratar de matéria vinculada às diretrizes educacionais, cuja competência é da União.
6: Corte Especial do STJ recebe nova denúncia contra o ex-governador do Acre, Gladson Cameli.
5: Agora, o político é acusado pelos crimes de peculato, desvio e fraude à licitação por supostas irregularidades na contratação de obras para rodovia estadual em Cruzeiro do Sul. Fátima Uchoa.
8: Com a decisão, o ex-governador se tornou réu em mais uma ação penal. A Corte Especial já o havia condenado a 25 anos e 9 meses de reclusão, a maior pena já aplicada pelo STJ em uma ação penal originária. Segundo o Ministério Público Federal, no início do primeiro mandato no governo do Acre, em 2020, o então governador Gladson Cameli teria articulado esquema para frustrar o caráter competitivo da licitação para obras de duplicação da AC-405, direcionando o contrato para a Construtora Colorado, empresa ligada à família dele. A acusação também aponta suposto superfaturamento no contrato. A relatora na Corte Especial é a ministra Nancy Andrighi.
6: Moradores da Ilha do Marajó, no Pará, buscam atendimento no mutirão da Justiça do Trabalho.
5: O mutirão é uma parceria com o Conselho Nacional de Justiça. Luma Soares.
9: Os atendimentos começaram cedo em Portel, na Ilha do Marajó. Centenas de pessoas enfrentaram filas na madrugada para garantir serviços como orientações trabalhistas,

0: emissão de documentos, previdência e atendimento de saúde. Os atendimentos vão até sexta-feira, dia 22, das 8 da manhã às 6 da tarde.
1: O Tribunal Superior Eleitoral realizou a confirmação do teste público da urna.
2: Os investigadores validaram as correções e aprimoramentos nos sistemas eleitorais. Fábio Ruas.
3: O teste de confirmação foi realizado entre os dias 13 e 15 de maio. Os testes comprovaram mais uma vez a segurança do sistema eleitoral brasileiro. Ficou constatado que nenhum dos quatro achados do teste da urna, realizado no final do ano passado, fragilizou o sigilo e a integridade do voto, que são os pilares do processo eleitoral do país.
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1: Uma boa noite.
2: E até amanhã.
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6: Eu sou Paula Groba.
7: E eu sou Ricardo Nakaoka.
6: E estes são os destaques de hoje do Jornal do Senado, que começa agora.
7: Cinco estados são premiados no Senado por avanço na alfabetização infantil.
6: Presidente do Banco Central participa de audiência com senadores para prestação de contas e esclarecimentos sobre o Banco Master.
7: Senado debate criação do Estatuto da Poupança para proteger famílias endividadas.
6: Boa noite.
7: Boa noite.
6: Aprender a ler e escrever na idade certa pode definir todo o futuro escolar de uma criança. E alguns estados brasileiros têm conseguido avançar nesse desafio.
7: Hoje, o Senado homenageou cinco governadores que se destacaram pelos resultados na alfabetização de crianças de até 8 anos, reconhecendo políticas públicas que melhoraram o desempenho dos alunos nos primeiros anos da educação básica. Os detalhes na reportagem de Rodrigo Rezende.
8: O reconhecimento é feito a partir de critérios técnicos que levam em conta 4 eixos de avaliação: resultados de alfabetização, equidade, formação de professores e regime de colaboração. O senador Cid Gomes, do PSB do Ceará, que propôs a iniciativa e presidiu a homenagem, afirmou que a premiação é um incentivo para que mais governantes invistam em educação.
9: Hoje, consolidamos a tradição que iniciamos em 2025. Confirmamos o compromisso desta casa com a educação, com a democracia e com a superação das desigualdades. Deixamos claro que os esforços dos governantes que lutam por uma educação de qualidade não passarão desapercebidos.
8: Juliano Manzep, representante do governador de Mato Grosso, Otaviano Pivetta, afirmou que o prêmio é resultado de um trabalho coletivo.
10: Esse prêmio não é apenas do governo. Nós dedicamos ele também a todos os gestores, professores, diretores de escolas, prefeitos municipais e toda a classe educadora.
8: Erivonaldo Alves, secretário de Educação da Paraíba, representante do governador Lucas Ribeiro, ressaltou que a alfabetização na idade certa abre diversas portas durante a vida.
11: Em nome de cada aluno paraibano, de 6 a 7 anos de idade, que descobre o mundo através da leitura. Alfabetizar não é apenas um favor, é um direito que todas as crianças têm.
8: O governador do Piauí, Rafael Fonteles, saudou a parceria entre os entes federados na conquista de bons números de alfabetização no estado.
12: Sabemos que essa é uma política executada pelos municípios diretamente, mas pode e deve ser apoiada pelos estados e pelo governo federal.
8: O governador do Ceará, Eumano de Freitas, ressaltou a longevidade das políticas educacionais no estado.
13: É também motivo de orgulho fazer parte de um projeto educacional que se tornou referência nacional e que foi construído com visão de longo prazo, compromisso público e continuidade administrativa.
8: O Comitê Técnico da Comenda conta com representantes do Ministério da Educação, do INEP, do Unicef e de instituições ligadas à educação, caso da Fundação Roberto Marinho, Fundação Lehman, Associação Bem Comum e o Instituto Natura.
6: O senador Marcelo Castro, do MDB do Piauí, cobrou uma decisão definitiva do Supremo Tribunal Federal sobre a divisão dos royalties do petróleo. Hoje, a maior parte desses recursos fica concentrada em três estados produtores: Rio de Janeiro, São Paulo e Espírito Santo.
7: Em 2012, o Congresso aprovou novas regras para ampliar a participação dos estados não produtores, mas a lei acabou suspensa pelo STF em 2013. Neste mês, o julgamento foi retomado, mas voltou a ser interrompido após pedido de vista do ministro Flávio Dino.
14: 86% ficam no Rio de Janeiro. 4,4% no Espírito Santo, 0,6% em São Paulo. Somando tudo, 94% dos royalties do petróleo do Brasil ficam em três estados, especialmente em um único estado do Brasil.
6: E outra decisão recente do Supremo Tribunal Federal teve impacto direto nas relações de trabalho e nos direitos das mulheres.
7: O STF considerou constitucional a lei aprovada pelo Senado em 2023, que prevê medidas para promover a igualdade salarial entre homens e mulheres nas empresas. A norma vinha sendo questionada por entidades empresariais e trabalhistas. A reportagem é de Raíssa Abreu.
15: A iniciativa do governo, aprovada pelo Senado em junho de 2023, obriga empresas a divulgarem periodicamente salários e critérios de remuneração de seus funcionários e a adotarem medidas para correção de desigualdades entre salários de homens e mulheres na mesma função. O ministro Alexandre de Moraes considerou que a lei cumpre o objetivo de promover a transparência e enfrentar a desigualdade. Para a relatora da proposta no Senado, a senadora Tereza Leitão, do PT de Pernambuco, ainda há muito por fazer.
16: Eu acho que o primeiro ponto a ser feito é essa radiografia da situação, porque existe já a disparidade e quando você dá o corte racial, ela aumenta, como também cortes regionais, cortes territoriais. Então, esse mapa, a gente precisa se valer dele para poder fazer as políticas de reparação, de superação dessa realidade.
15: Mulheres recebem, em média, 21% a menos que os homens. Quando o recorte é racial, a diferença salarial entre homens brancos e mulheres negras é de 53%.
6: Audiência com o presidente do Banco Central, renegociação de dívidas rurais e propostas para garantir a gratuidade do PIX movimentam a agenda das comissões do Senado nesta semana.
7: Projetos sobre protocolo antirracista e militarização de escolas também estão entre os destaques. Repórter Marcela Diniz.
17: Na terça, a Comissão de Assuntos Econômicos ouve o presidente do Banco Central, Gabriel Galípolo, entre outros assuntos, sobre a fraude do Banco Master e as providências do BC com relação ao BRB, Banco de Brasília. O colegiado também pode votar a utilização do Fundo Social do Pré-Sal para a renegociação de dívidas de produtores rurais. Para o presidente do colegiado, senador Renan Calheiros, do MDB de Alagoas, a crise é grave e demanda solução urgente.
18: Problemas climáticos, com problemas macroeconômicos, guerras, câmbio baixo, mercado reduzido, juros altíssimos, as suas garantias foram comidas pela remuneração desses juros absurdos.
17: Também na terça, a Comissão de Educação analisa o protocolo antirracismo, misoginia e demais preconceitos nas escolas. Na quarta, a Comissão de Constituição e Justiça poderá votar a PEC que amplia a autonomia do Banco Central e garante gratuidade do PIX. E na quinta, tem debate na Comissão de Educação sobre militarização de escolas públicas. O pedido de audiência cita agressões, punições desmedidas e outras violações em ambiente escolar.
6: Já no plenário, os senadores devem votar nesta semana, o projeto de lei complementar que garante a manutenção de incentivos de tributos federais a pessoas jurídicas sem fins lucrativos, independentemente de sua qualificação.
7: A pauta de votações desta semana também inclui indicações para a representação do Brasil no exterior e para o Conselho Nacional de Justiça, aumento de prazo para contestar a autoria de crimes praticados no ambiente doméstico e ainda a criação da Política Nacional para Estudantes com Altas Habilidades ou Superdotação.
6: Guardar dinheiro no fim do mês ainda é um desafio para milhões de brasileiros endividados. Para estimular a criação de reservas financeiras e reduzir o superendividamento, um projeto em análise no Senado cria o chamado Estatuto da Poupança.
7: A proposta prevê mudanças no FGTS incentivos ao hábito de poupar e novas regras para contratos de crédito. Os detalhes com a repórter Patrícia Oliveira.
19: A proposta do senador Confúcio Moura, do MDB de Rondônia, cria uma política de orientação para o consumo consciente, por meio de educação financeira, além de incentivos à poupança. Entre as medidas está a criação de prêmios para trabalhadores com saldo no FGTS e para bons pagadores. O projeto também prevê o direito ao arrependimento, com um prazo para reflexão de quem solicitar um empréstimo bancário antes que seja finalizado. Confúcio Moura destaca que facilidades como compras pela internet estimulam o consumo desnecessário por impulso e o endividamento pode levar a decisões arriscadas, como apostas online ou empréstimo consignado.
20: O crédito que deveria funcionar como apoio momentâneo passou a ocupar o espaço da renda. Virou ponte para atravessar o mês. Virou instrumento de sobrevivência.
19: O projeto ainda proíbe o aumento automático do limite do cartão ou do cheque especial. E as faturas deverão informar o valor total dos financiamentos em reais.
7: Com edição de Paula Groba e trabalhos técnicos de João Lira, o Jornal do Senado fica por aqui. Acompanhe agora as notícias da Câmara dos Deputados. Boa noite.
6: Boa noite e até amanhã.
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21: Avança a proposta que cria a política de proteção às pessoas com ostomia.
22: Câmara analisa projeto que regulamenta a atuação do síndico profissional.
21: Deputados debatem obrigação do SUS aceitar exame em clínica privada.
22: Boa noite. O plenário pode votar projeto que obriga o SUS a aceitar exames feitos em clínicas privadas. Entenda na reportagem de Antônio Vital.
23: Ganhou o regime de urgência e pode ser votado a qualquer momento no plenário da Câmara, projeto que obriga o Sistema Único de Saúde, o SUS, a aceitar exames realizados em clínicas privadas. A justificativa é que isso poderia acelerar o tratamento de pacientes que enfrentam filas e demora na realização de exames no sistema de saúde público. A proposta condiciona a aceitação dos exames privados aos prazos de validade e padrões de qualidade a serem definidos pelo Ministério da Saúde. Com regime de urgência, o projeto pode ser votado diretamente no plenário da Câmara, sem passar pela análise das comissões permanentes da Casa. Mas a votação da urgência provocou debate no plenário. Deputados aliados ao governo criticaram a proposta, com o argumento de que os médicos do SUS hoje não são impedidos de aceitar esses exames e que, se o projeto virar lei, pode beneficiar pacientes que têm condições de pagar. Foi o que disse o deputado Jorge Sola, do PT da Bahia.
24: Não existe nenhuma barreira para que exames feitos na rede privada sejam utilizados pelo SUS. O que existe são critérios da qualidade dos exames que são realizados, serem confiáveis ou não. Esse projeto vai oficializar problemas graves, onde muitas vezes um paciente passa na frente de uma fila existente porque ele tem condição de pagar os procedimentos diagnósticos.
23: O autor do projeto, o deputado Nicolas Ferreira, do PL de Minas Gerais, diz que o uso de exames feitos em clínicas privadas poderia resolver o problema das filas e atrasos no atendimento da rede pública.
25: Quero dizer bem claro que isso é um projeto técnico, um projeto que vem de uma demanda de pessoas reais que precisam de agilidade, tempo e recurso, que serão ali realmente beneficiados, porque ele pode fazer o exame privado e já chegar com o SUS com esse exame para poder ajudar no atendimento. Então, realmente, a união tanto do SUS quanto da rede privada para poder melhorar a saúde no nosso país.
23: Ainda não há data para votação no plenário da Câmara do projeto que obriga o Sistema Único de Saúde a aceitar exames realizados em clínicas privadas. Da Rádio Câmara de Brasília, Antônio Vital.
4: Votação.
21: Câmara aprova projeto que garante acesso à reprodução assistida para mulheres em tratamento de câncer. A repórter Sofia Peçanha nos conta como deve funcionar.
26: A Câmara dos Deputados aprovou o projeto que estabelece a Política Nacional de Atenção Integral em Reprodução Humana Assistida. Apresentada pela deputada Isa Ruda, do MDB de Pernambuco, a proposta garante o acesso a serviços de reprodução assistida a mulheres em tratamento de câncer que possa afetar a sua fertilidade ou com diagnóstico de endometriose. Segundo Segundo a relatora na Comissão de Saúde, a deputada Jandira Fegali, do PSDB do Rio de Janeiro, a medida é necessária para garantir que a política, hoje baseada em portarias do Ministério da Saúde, tenha perenidade e aplicação uniforme em todo o país, oferecendo atendimento seguro a todas as pacientes.
0: A colaboração entre diferentes esferas é fundamental para assegurar a qualidade e a uniformidade dos serviços prestados, já que a governança colaborativa melhora os resultados de políticas públicas complexas como as da saúde.
26: O projeto prevê que o Sistema Único de Saúde, o SUS, assegure o acesso a serviços de reprodução assistida em todas as unidades federativas. Porém, quando a rede do SUS for insuficiente, o poder público poderá recorrer a serviços privados filantrópicos ou sem fins lucrativos. Além disso, o texto garante o acesso ao congelamento de óvulos e a outros serviços de reprodução assistida para mulheres que passam por tratamento de câncer, protegendo o direito à maternidade e à preservação da fertilidade antes de procedimentos que possam prejudicá-la, como afirma a deputada Jandira Fegali.
0: Dessa forma, a possibilidade de preservar a fertilidade oferece uma perspectiva positiva e um ganho significativo na qualidade de vida para as pacientes oncológicas, o que reduz o impacto psicológico associado à perda da capacidade de ter filhos biologicamente.
26: Quando a proposta estiver valendo como lei, todos os procedimentos de reprodução assistida deverão constar da tabela de procedimentos do SUS, garantindo financiamento adequado e acesso integral aos serviços. O projeto que garante acesso à reprodução assistida para mulheres em tratamento de câncer segue para análise do Senado. Da Rádio Câmara de Brasília, Sofia Peçanha.
1: Saúde.
22: Pessoas que passaram por um procedimento cirúrgico chamado ostomia são foco de um projeto que está sendo examinado na Câmara. O repórter José Carlos Oliveira tem os detalhes.
2: Avança na Câmara dos Deputados a proposta de criação da Política Nacional de Proteção às Pessoas com Ostomia, ou seja, aqueles pacientes que passaram por cirurgia para fazer uma abertura de ligação direta entre um órgão interno e o exterior do corpo. A intenção é garantir direitos, inclusão social e assistência integral a essas pessoas. A proposta do deputado Clodoaldo Magalhães, do PV de Pernambuco, já havia sido alterada na Comissão de Defesa dos Direitos das Pessoas com Deficiência. O texto ganhou ainda mais abrangência após aprovação na Comissão de Trabalho com relatoria da deputada Flávia Moraes, de Goiás.
3: A gente busca justamente abranger aos outros tipos de ostomia, então a gente trata da ostomia, tanto pode ser na traqueia, quanto pode ser no intestino, e também da situação daquela ostomia provisória, que é temporária, aquela que vai ficar por um tempo e depois ela fecha, e aquela que é constante, permanente, né? Então tudo isso requer cuidado diferenciado e a gente fez então esse detalhamento. E com isso a gente vai ter aí um marco legal importante em relação ao paciente ostomizado.
2: Entre os benefícios previstos estão distribuição gratuita e regular de equipamentos e materiais de ostomia pelo SUS, isenção de impostos sobre produtos e acessórios específicos para a ostomia, centros de referência especializados com atendimento multidisciplinar em todo o país, programas de reabilitação física e reinserção social e laboral, adaptação de banheiros públicos e campanhas de conscientização e educação. O texto ainda protege o paciente de demissão desde a indicação médica para a cirurgia até 12 meses após o retorno ao trabalho. Flávia Moraes comentou a importância da política nacional.
3: Projeto muito relevante, com certeza ele vai trazer uma dignidade, uma qualidade de vida muito diferente para esse paciente, que muitas vezes sofre constrangimento no local de trabalho por falta de adaptação, nos banheiros por falta de adequação.
2: A proposta de política nacional de proteção às pessoas com ostomia ainda vai passar pela análise das comissões de saúde, de finanças e tributação e de Constituição e Justiça. Da Rádio Câmara de Brasília, José Carlos Oliveira.
1: Trabalho.
5: Charles Fernandes, do PSD da Bahia, defende a votação urgente de proposta que regulamenta a aposentadoria especial dos agentes comunitários de saúde e de combate a endemias. O deputado afirma que o texto garante justiça e valorização aos trabalhadores.
9: O que, que é esse projeto? Vai trazer a segurança jurídica, vai trazer uma segurança para todos os agentes comunitários de saúde, uma aposentadoria especial. Os homens com 52 anos e as mulheres com 50 anos. Os agentes comunitários de saúde, eles trabalham no dia a dia, caminhando nas ruas com poeira, com lama, com sol quente. Então, é necessário e é importante regulamentar aposentadoria especial dos agentes comunitários de saúde.
22: Charles Fernandes lembra que os agentes comunitários de saúde e de combate a endemias prestam a primeira assistência às famílias, exercendo papel essencial na atenção básica ao acompanhar de perto a realidade dos bairros, das comunidades rurais e do interior do país.
1: Comissões.
21: É cada vez mais comum que condomínios tenham como síndico alguém que não mora no local. Por isso, a Câmara está examinando uma proposta que regulamenta a atividade do síndico profissional. A reportagem é de Luiz Cláudio Canuto.
8: Projeto aprovado na Comissão de Trabalho regulamenta a profissão de síndico profissional. O autor da proposta, deputado Paulo Alexandre Barbosa, lembra que o Código Civil de 2002 estabelece que a Assembleia do Condomínio pode escolher síndico que não more no condomínio para exercer a administração, o que possibilitou o surgimento do síndico profissional, uma alternativa cada vez mais comum nos condomínios brasileiros. Há, inclusive, empresas condominiais. Na opinião do deputado, isso mostra busca por mais profissionalismo na gestão condominial, além de resolver o problema de muitos condomínios onde ninguém quer assumir a função. O projeto foi apresentado para regulamentar a figura do síndico profissional no ordenamento jurídico brasileiro e estabelecer regras de contratação, atribuições e responsabilidades, e também prevenir conflitos, dando maior segurança jurídica para todos. O relator da proposta na comissão foi o deputado Léo Prates, da Bahia. Ele modificou o texto original, que previa como pré-requisito para o síndico profissional ter completado o ensino médio. Pela nova versão, a formação exigida é de tecnólogo em gestão de condomínio ou graduação em administração ou direito, além de inscrições nos conselhos regionais de administração ou na OAB.
10: Surgiu a necessidade do Congresso Nacional regular essa atividade. Esse projeto, logicamente, nos interessou porque é um bom debate e nós conseguimos a aprovação, graças a Deus, unânime, na criação da profissão de síndico profissional, protegendo a sociedade, porque a gente acha que tem que ter uma qualificação para se exercer, já que não é uma atividade tão simples. Ele tem que cuidar de terceirização de mão de obra, ele tem que cuidar de obras de engenharia, uma série de atividades que são atinentes à vida condominial. Então, nós aceitamos a profissão, por exemplo, de técnico em administração, que é nível médio, mas é o mínimo que a gente pode exigir de uma pessoa que vai cuidar de tantas vidas. Então, a gente acha que o projeto saiu redondo, agora ele segue a tramitação na Câmara e eu acho que ele com certeza vai ter um fim, porque é necessário regular essa profissão que já é exercida por uma série de pessoas.
8: O projeto que regulamenta a profissão de síndico profissional já está na Comissão de Constituição e Justiça. Da Rádio Câmara de Brasília, Luiz Cláudio Canuto.
21: Democracia não é só voto, mas sem voto não há democracia. Há 94 anos, em 24 de fevereiro de 1932, as mulheres brasileiras finalmente conquistaram o direito de eleger seus representantes e de serem eleitas. Tornaram-se, assim, sujeitas plenas de direitos políticos em âmbito nacional. Um passo decisivo na consolidação da cidadania feminina. Democracia só é plena com participação feminina nos espaços de decisão. 24 de fevereiro, dia da conquista do voto feminino no Brasil.
1: Segurança Pública.
22: Os deputados aprovaram participação social na elaboração de políticas no plano para enfrentar violência contra a mulher. Acompanhe na reportagem de Júlia Lopes.
11: A Câmara dos Deputados aprovou o projeto que assegura a participação de instituições da sociedade civil na elaboração das políticas de segurança previstas no Plano Nacional de Prevenção e Enfrentamento à Violência contra a Mulher. O projeto muda a Política Nacional de Segurança Pública e Defesa Nacional, que tem entre seus instrumentos o Plano de Enfrentamento à Violência contra a Mulher. A proposta do deputado Marangoni prevê que a participação da sociedade civil no plano tenha caráter opinativo e seja voltada principalmente à rede de atendimento à mulher. Entre as diretrizes do plano estão a proteção da família, o atendimento humanizado, a não revitimização da mulher, além da assistência às vítimas e seus familiares e o incentivo à denúncia. Para a relatora da proposta na Comissão de Defesa dos Direitos da Mulher, deputada Laura Carneiro, do PSD do Rio de Janeiro, a medida fortalece o combate à violência contra a mulher.
12: À disposição do Estado, nas suas três esferas, favorecer a atuação pela defesa da vida da mulher, com auxílio opinativo das instituições da sociedade civil, que dispõe de conhecimento e atuação sobre o tema, e estou convencida, portanto, que promoveremos avanços concretos na incorporação do olhar e da experiência da sociedade civil num problema da violência contra a mulher.
11: Atualmente, o Brasil conta com diversas ONGs que atuam na defesa dos direitos das mulheres, na promoção da igualdade de gênero e no enfrentamento à violência. Aprovado pelas comissões, o projeto amplia a participação da sociedade no Plano Nacional de Prevenção e Enfrentamento à Violência contra a Mulher, poderá seguir diretamente para o Senado, sem necessidade de votação pelo plenário. Da Rádio Câmara de Brasília, Júlia Lopes.
1: Política.
21: O Conselho de Ética da Câmara dos Deputados aprovou a suspensão de parlamentares envolvidos na ocupação da mesa diretora ocorrida em agosto de 2025. Para Chico Alencar, do PSOL do Rio de Janeiro, a medida é importante para a preservação do decoro e da democracia.
22: Chico Alencar destaca que o placar de 15 votos favoráveis e 4 contrários reflete o entendimento do colegiado sobre a gravidade da obstrução dos trabalhos da Câmara. O deputado também critica a posição de operadores do direito que apoiam atos contra o Estado Democrático.
1: Justiça.
21: Boletins de ocorrência poderão ter o mesmo modelo em todo o país. A ideia é garantir que as informações importantes estejam no documento e facilitar a comparação dos registros de crimes entre os estados. A reportagem é de Maria Neves.
13: A Comissão de Segurança Pública da Câmara dos Deputados aprovou o projeto que exige a utilização de boletins de ocorrência padronizados por todos os integrantes do Sistema Único de Segurança Pública. Atualmente, cada estado adota um modelo próprio de coleta de dados sobre crimes. A proposta do deputado Eduardo Veloso, do Acre, determina ainda que os dados dos boletins de ocorrência sejam incluídos no Sistema Nacional de Informações de Segurança Pública, prisionais, de rastreabilidade de armas e munições, de material genético, de digitais e de drogas. De acordo com Eduardo Veloso, a padronização dos boletins de ocorrência vai possibilitar a uniformidade dos registros e garantir que todas as informações relevantes sejam coletadas. O parlamentar ainda defende que a centralização dos dados no Sistema Nacional de Informações de Segurança Pública vai permitir a análise mais detalhada das ocorrências, o que facilita a identificação de padrões e tendências de criminalidade. Com isso, ele acredita que será mais fácil, inclusive, combater o crime.
14: Essa proposta vai facilitar, padronizar e agilizar a ocorrência em si, fazendo com que a gente tenha também uma resposta mais rápida para o cidadão, vai fazer com que a polícia seja mais efetiva e vai fazer com que aqueles criminosos sejam capturados mais rápido, né? Porque hoje a gente tem uma dificuldade, principalmente nesses pequenos furtos, de uma interligação dos sistemas. E isso aqui vai fazer com qualquer que seja o tipo de ocorrência, essa ligação. Então, eu acredito muito nessa proposta.
13: Ao defender a proposta, o relator, deputado delegado Fábio Costa, do PP de Alagoas, também sustentou que a padronização e a integração dos dados vai facilitar a cooperação entre as forças de segurança e melhorar o combate à criminalidade. Para o parlamentar, a uniformização dos registros vai resultar em dados mais completos, consistentes e comparáveis entre os estados, o que melhora a qualidade das análises. Na opinião de delegado Fábio Costa, esses avanços vão abrir espaço para novas ferramentas de inteligência, estatística e monitoramento. Ele afirma ainda que, com isso, a administração pública poderá tomar decisões mais eficazes. O projeto que padroniza os boletins de ocorrência em todos os estados do país ainda será analisado pela Comissão de Constituição e Justiça. Da Rádio Câmara de Brasília, Maria Neves.
1: Turismo.
22: A Câmara aprovou o projeto que cria a Rota Turística Religiosa do Cariri, interligando os municípios cearenses de Juazeiro do Norte, Crato, Barbalha e Santana do Cariri. Autor da matéria, Yuri do Paredão, do MDB, afirma que a intenção é valorizar o patrimônio cultural e histórico da região.
15: Essa conquista fortalece a fé, valoriza a cultura do nosso povo e gera mais emprego, renda e oportunidades para a nossa região. O Cariri ganha ainda mais reconhecimento nacional como um dos maiores patrimônios religiosos e culturais do Brasil. Seguimos trabalhando com compromisso para levar mais desenvolvimento ao Cariri e a todo o Ceará.
21: O texto prevê que o governo federal poderá cooperar com o Estado e os municípios para melhorar a infraestrutura e o atendimento aos romeiros que visitam os monumentos da fé. Yuri do Paredão acredita que o reconhecimento oficial vai atrair mais investimentos para o turismo religioso no Ceará.
22: Termina agora o Jornal Câmara dos Deputados com trabalhos técnicos de Everson Urani e apresentação de Val Monteiro e Márcio Aquilissardi. Uma boa noite para você.
21: Você fica com as notícias do Tribunal de Contas da União. Boa noite.
6: Minuto do TCU.
7: O Tribunal de Contas da União fez auditoria para avaliar o uso dos recursos federais destinados à Previdência Social em 2025. Neste ano, o programa deve movimentar cerca de 1 trilhão e 3 bilhões de reais. A Previdência é uma das maiores políticas públicas do país e garante aposentadorias, pensões e outros benefícios a milhões de brasileiros. A fiscalização analisou se os recursos estão sendo aplicados de forma eficiente e se contribuem para ampliar a proteção social e reduzir desigualdades. O TCU identificou que há espaço para melhorar a relação entre planejamento, monitoramento e execução das ações. Segundo a auditoria, o desafio é fazer com que o planejamento reflita com mais precisão os gastos e os resultados esperados. O tribunal fez recomendações para aprimorar a gestão e fortalecer a política. 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
6: 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Boa noite.

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0: Almir, tudo que você canta é bonito, é, parece que você escolhe muito bem, combina com você. E como é que você participou dessa música? No que você se inspirou?
1: Olha, essa música, na verdade, eu acho que foi um grande presente que tanto eu como o Renato Teixeira recebemos. Eu fui jantar na casa do Renato Teixeira, sem nenhum instrumento, sem nada. Tinha um violão do filho dele olhando pra gente ali, eu acho que até faltando uma corda. Menino, ele era uma criança ainda, o Chico. Aqui, peguei o violão, comecei a dedilhar, e veio uma melodia muito rápida. O Renato, daquela forma que eu te falei, meio que estatelou o olho, saiu escrevendo uma coisa muito rápida. E naquele intervalo que a esposa dele falava, vem jantar, tá na mesa, tá na mesa. Aí, já vamos, fizemos aquela música e fomos jantar. Aí cheguei em casa, falei, ah, eu fiz uma música com o Renato Teixeira e as pressas e tal. Aí o povo lá de casa falou, ah, então toca a música. Aí toquei a música, lembro que falaram assim, olha, uma das melhores músicas que você fez ultimamente. Mas ela veio tão rápido, tão sem pensar, e às vezes as coisas que vêm muito fácil na vida da gente não dá muito valor, assim. Então eu não percebi, assim, a mensagem da música. E todo mundo que eu mostrava essa música falava, pô, que lindo, né? E de repente toca o telefone na minha casa, ligou uma grande cantora brasileira que eu não a conhecia, só conhecia pelo trabalho dela, chamada Maria Bethânia. Parece que eu tenho alguma luz que protege essa menina também. Ela falou, Almir, você não tem nenhuma música para eu gravar? Eu falei, olha, Bethânia, puxa, eu fico até assim, mas não tenho, mal dou conta pro meu gasto assim, das músicas que eu faço, né? Até acabei de fazer uma música, mas o Renato Teixeira vai gravar essa música. Falou, então canta no telefone para mim essa música. Aí cantei no telefone e ela falou assim, essa música é minha. Então são um monte de coincidências, assim, que eu acho que essa música veio como presente para a gente poder cantar essa mensagem tão bonita, tão otimista, né? Eu acho que não tem talento para fazer uma música em um minuto, dois minutos, assim, letra e música pronta. Eu acho que essa aí foi psicografada mesmo.
0: É muito linda. Parabéns. Parabéns. Vou fazer um pequeno intervalo. Rapidinho.

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0: you so much. 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
1: Dolly Parton.
2: Thank you.
1: Great. It was

0: prazer enorme estar aqui com o Yahoo.
1: Olivia Heringer!
0: Tchau, gente!

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1: Alô, alô, sou eu. Olha,

agora eu quero prestar uma homenagem a um dos maiores cantores românticos de todos os tempos. Esse cara vende milhões de discos no mundo inteiro. Julio Iglesias.

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0: Bom dia, minha gente, bom dia. Já são 4 horas e 56 minutos. O galo já começou a cantar, o cafezinho já tá no fogo e a viola começou a tocar. Tá começando o programa que acorda o homem do campo, o trabalhador da cidade, todo mundo que ama boa música sertaneja. 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
0: 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Bom dia, minha Bahia. Bom dia, meu Brasil. Hoje é sábado, né? Sábado, meu irmão. Que a paz de Deus esteja no lado de cada um de vocês, viu? Já estou por aqui para comandar mais um sábado de muito forró. Agora é forró, né? Alô, meu amigo Fábio. Fábio, você cuidado, meu amigo, viu? Cuidado que eu vi você se embaraçar com a caninana, viu, Fábio?
3: Bom dia, Falcão.
0: Bom dia, Fábio. Bom dia, Ju. Bom dia, Renan.
3: Bom dia pra minha mãe, Nelcinho. Pra Buico, Travessão. Pra Léo. Pra Roque da Viola. Pastor Alcide. Pio da Tilápia. Ivo Vaqueiro. Pra Babão. Pra Tubaína. Pra Professora Loura e seu esposo, Paulo. Pra Pé de Pano na Fazenda dos Sonhos. Pra Balta Terceiro. Pra todos os ouvintes de Azir, pra não esquecer. Falcão, se você for passar uma música de Canário do Rei, qualquer uma.
0: Eu passei umas 3 ou 4 músicas de Canário do Rei. Acho que foi 3. Olha, a pegada é outra. A pegada já tá montada ali já. Meu Fábio, bom dia, meu irmão.
4: Bom dia, Falcão, bom dia. Bom dia. E aí, tudo bem? Falcão, me dando um abraço, minha esposa Rosa. Pra toda a família de Rosa, todos meus amigos da região. Meu pai, minha mãe, Rabumerinha. Meu sobrinho, meu irmão. Minha irmã em São Paulo, meu cunhado. Grande. Pra Val da Rua da Sul, Dona Miss, pra Pio da Pilata, Zé Bala, Zé Pintor, Zé da Onça, pra Gambira, Mangangaluto lá do Rio, pra Leandro, Edmilson isso aí, Negão, Melo, pra todos meus amigos da região, todo mundo pegando, Guedes, Danilo e grande meu amigo Robert Cabafito, valeu meu irmão, fique com Deus.
0: Valeu Marcelo, bom dia Marcelo, alô Tiziane, vamos acordando Tiziane, bom dia, bom dia. Olha, bom dia Falcão, gostaria de ouvir Magnífico Sonhar. Pelo menos nessa primeira hora eu acho um pouco difícil tocar, viu? É, porque geralmente eu venho com especial, já fiz especial com o Magnífico, tá bom?
5: E aí, Falcão, bom dia, meu parceiro. É Buíca.
0: Fala, Buíca.
5: Aí manda um alô pra Fábio, lá no Sítio Nova Esperança, pra Dona Nelci, pra Léo, pra Fernando e Vicente, pra Dio, Roque da Viola. Para todos os ouvintes, que seja um dia de sábado abençoado para todos. Opa, e o que Fábio encontrou foi o Jaracuçu, rapaz.
0: Rapaz, eu jurava que era caninana, viu? Eu vi a hora de Fábio se lascar e levar uma picada, viu? Olha, se você, Fábio, de repente no lugar daquele ali, meu amigo, é, ali se é por acaso, né? Ela lhe pica, você tinha que chupar o lugar da picada, viu? É sério, Fábio.
1: Para com esse, Titio Falcão.
0: Não, é sério, tem que chupar ali, ó, e cuspir. Não pode deixar engolir, não. Tinha que fazer isso, meu amigo Fábio, pra você não morrer, viu? Ele falou que preferia morrer, mas não chupava. Aí, meu filho, né? É isso. Bom dia pra todos vocês, meus amigos. Que a paz de Deus esteja no lado de cada um. E hoje é dia da juventude. A juventude tá na cabeça de cada um, né? Eu mesmo me considero um guri. Eu me considero um guri, um menino, um jovem, né? Embora a idade, mas eu me considero um rapaz mentalmente muito jovem, né? Bom dia pra todos vocês, gente.
6: Ô, Roberto.
0: O negócio hoje é mais embaixo, hein? O negócio hoje é mais embaixo.

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0: Suave, sim, olha a hora, são 5:11, 5:11 da manhã. Vamos acordando, meu amigo trabalhador. Alô, meu amigo Netinho do Porco, alô, Netinho do Porco. Já tá nativo aí, hein? No Centro Comercial José Mota Fernandes. Passa aí, viu, pra comprar sua carninha de sua carne suína, tá bom? Pode falar com o Netinho, que foi eu que mandei, meu irmão.
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0: 5:12.

Aí, Robério e seus teclados. Rapaz, tem gente que falou que nunca ouviu o Robério. Dandara falou que nunca ouviu o Robério e seus teclados. Misericórdia. Nem acredita, viu, Dandara? 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Alô, Pastor Alcides, hoje eu vou almoçar lá também, viu? Hoje vamos falar. 5 horas, 15 minutos.

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Alex e a equipe agradecem a sua preferência. 5h18, bom dia, bom dia. A pegada hoje é essa, hein?

tá nós? Quem tá ouvindo e tá apreciando é a Dalila. Alô, Dalila, bom dia, na rua Dom Pedro II. Você não ouve Roberto aí não, é? A Dalila falou que nunca ouviu. 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

eita, nós. Quem chegou a tocar aí no mesmo palco do Robério, lá no Patativa, foi Machado e seus teclados. Robério teve aqui em Piauí, antigamente ele chegava no Fusca, né? Antigamente quem cantou, cantava por cachê. Vai ser barato, né? Mais barato. Hoje é tudo é prefeitura, né? 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Vá na Rabelo comprar seu maquinário Steel. 5:25. Bom dia, bom dia.

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Passa lá, dona Grata, tá te esperando lá, viu? Um abraço aí pra dona Gana, pra dona Grazi, e um abraço aí pra meu amigo Carlinhos. Um abraço pra menina que ia quebrar a porta do carro. 5h28, tamo em forró.

Ei, pequenininho, coisa boa namorar com uma mulher pequena, viu? Ô, oh, trembão. A mulher fica ali no pé, na ponta dos pés, tentando beijar a gente, arranca pra pirraçar. Ô, trembão. 5h31 no oferecimento do Mercado Guimarães. 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Ei, Zé do Rock. 5h32, bom dia, bom dia. Vamos dançar.

0: Ei, Zé do Rock, Paulo, bom dia. Feliz sábado. Olha, essa ideia toca a música Linda ou Pequenininha. Linda já tinha tocado, Pequenininha tocou agora, depois dessa, né? Antes dessa. Falou hoje especial pra mim, pra ela, né? Que é a Eliane Xavier. Bom dia, Eliane, bom dia. 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Kleber e equipe agradece a tua preferência. 5:35. Bom dia, bom dia, bom dia.
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Passa lá hoje, pra comprar o Viagra, viu? O Viagra e a Castanha. 6h40. Alô, Renatinha. Alô, Dona Marielza. Alô, Renato da Farinha.

0: Estamos! Estamos em forró! Agora. 5 horas 42 minutos. Melhor. Meu amigo Fábio mandou o vídeo dele agora com um coador enorme, viu? Se tiver um coador aí que se acha grande, tá bom? Melhor. É só me falar, porque minha amiga Miri falou que tinha um coador grande e eu fui lá. O coador dela não é maior que o de Fábio. A boca do coador dela, misericórdia, parece uma peneira. Realmente é grande. Na boca, mas o coador em si, o de Fábio é maior, viu?
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0: Epa! Alô, Petrol! Alô, Petrol! Bom dia, Petrol!
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0: Oh, meu amigo Joel. Peraí que eu li sua mensagem já, viu?
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0: Olha, bom dia, Potência. Hoje é aniversário. Ele falou aniversário da minha neta, Emily. Também aniversário de Paulo do Cacau. Paulo do Cacau, feliz sábado. Roberto é bom demais, ele falou, né? Valeu, meu irmão, valeu, Joelto. Olha, bom dia, Falcão e Nilton da Fazenda Joia Rara. Gostei do especial pro Romério. Um abraço, meu irmão, tudo de bom pra você. Nilton da Fazenda Joia Rara. Alô, meu amigo José Carlos. Alô, meu amigo José Carlos. Anote aí o preço do cacau. Cacau fecha a semana. A fonte é o mercado do cacau, que é referência para toda a Bahia. Já que o sistema Faeb não está disponibilizando o preço do cacau em Piauí, então a fonte hoje é essa, hein? R$217 arroba. R$217 arroba, hein? Aumentou R$2 por arroba, não é?
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0: Alô, Zé Carlos, alô, Zé Carlos.
2: Bom dia, Falcão. Amanhã de sabadão, tá chovendo muito aqui em Miratória.
0: Tá uma boa,
2: na
0: né?
2: sintonia, meu irmão. Vamos mais tarde, mais hoje ali na feira.
0: É isso aí, meu irmão. Um grande abraço, bom dia pra você.
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0: 5h43, meus amigos. Meus amigos, tem coisa que acontece que a justiça acaba tendo culpa, né? Olha só o que a mulher disse. Ele disse que se não fosse dele, não seria de mais ninguém. Job denunciou o ex antes de ser morta. Aconteceu lá na capital baiana, rapaz. A jovem foi morta. Cerca de 3 meses antes de ser morta, dentro da própria casa no bairro Alto de Couto, lá no subúrbio rodoviário da capital baiana, a jovem Iana Silva Santos, de 25 anos, ela denunciou ter sido aí agredida e ameaçada. O ex-companheiro dela, que é o Jonatas dos Santos Moreira, de 29 anos, ele adentrou na residência,

espancou a jovem, e obrigando a jovem a falar que não iria se separar. Tá bom, a justiça determinou a prisão do rapaz, né? Cadê aqui? Deixa eu ver aqui a parte, olha, Jonatas foi condenado pelas agressões a 2 anos de reclusão em regime aberto. Já começa o erro aqui, ó, regime aberto, tá vendo? Bom, a execução da pena, no entanto, foi suspensa pela justiça e submetida aí pela prestação de serviço na comunidade. Totalmente errado, meu amigo. Totalmente errado. A decisão é do dia 7 de maio, cerca de 13 dias antes da garota ser morta, da jovem ser morta, viu? Meu Deus do céu, a justiça aqui tem culpa. A justiça tem culpa porque, na verdade, deu uma penazinha leve, né? É, em regime aberto, ele fica na rua e vai pra lá, né? Vai pra, não, semiaberto, que ele... Regime aberto, ele responde em liberdade, né? Responde em liberdade, não é semiaberto, né? Responde em liberdade. Mas foi convertida aí por prestação de serviço na comunidade. Agora a vida da moça ninguém traz mais, viu? A vida da moça ninguém traz mais. Rapaz, tem coisas que a justiça também erra, viu? A justiça também erra, tá bom? Esse tipo de crime tem que endurecer a pena, meu irmão. Esse tipo de crime tem que endurecer. É impossível ter pena de morte. Matou? Ah, meu amigo, o seu caminho é esse aqui também. Bom, 5h46, bom dia, minha Bahia, bom dia, meu Brasil. E aí, estão gostando do especial? Nada mais, nada menos que Roberto e seus teclados, hein?

0: Oi, rapaz, a Renatinha tá apanhando no centro lá, a Renatinha tá dançando, rapaz, que empresa espetacular essa, viu, Renatinha? Um abraço aí pra você, um abraço aí pra Iane, e, rapaz, Iane é o nome da minha saudosa irmã, chamava de Iane. É Laiane, rapaz, é Laiane, que é isso? É Laiane, não é o Iane, não. Um abraço pra vocês aí, viu? Aí no box Pai e Filhas. Cadê Renato da Farinha, tá por aí? Cadê Dona Marielza? Um abraço, bom dia pra vocês. É Laiane, viu? Abraço, Laiane, tudo de bom, viu? Rapaz, vocês são cedeiros, hein? Quem passar lá hoje, viu? Pode falar com Renatinha, com a Laiane, com o Renato da Farinha e Dona Marielza, que eu mandei um abraço, viu? Não se esqueça de comprar também, viu, meu filho? Compre pra fazer a minha alegria. Vou soltar o som aqui pra eles dançarem lá. Será que Renato da Farinha pega a Dona Marielza e chama na chincha?
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0: Ah, é porque antigamente ele dançava, é porque agora não dança. Alô, Renato da Farinha!

Já são 5:52. Meu amigo Fábio, a Ticiane da Jaldo Reis, tá perguntando onde tem esse coador saco de boi. Ela tá querendo, viu? Ela tá ligada ali, viu? É, ela falou, eu quero um coador saco de boi, viu? Fala com ele. Anota aí, Fábio, o nome de Ticiane, viu? Ticiane Nasal do Reis, tá bom? Ela tá apreciando, na verdade tem muita gente apreciando seu vídeo aqui, viu? Todos os dias, tudo quanto é lugar que eu chego, o pessoal fala desse coador saco de boi. Se for a saudade, onde tiver um coador grande eu vou ver, viu? O que tinha aí bateu fofo. O coador lá da meu amigo Mussum, bateu fofo. Mussum, seu café tava doce e frio, viu? Tava doce e frio seu café, viu? 5:53, alô Meire. Bom dia, Meire. Meire e Mussum aí no Japumeirinho.

0: rapaz, quem tá aí, quem tá no box pai e filhas, é bom tá parceiro, viu? Tá lá. Rapaz, foi comprar o Viagra, viu? O Viagra castanha de caju. Rapaz, pensa na barraca que tá maravilhosa, viu, Renatinha? Essa barraca tá maravilhosa, viu? Oh, tem muita coisa aí, jabá, essa jabá maravilhosa, o queijo, o requeijão, rapaz, tem a tapioca, tem um beiju, rapaz, que barraca espetacular, viu? Mas quem vai aí hoje é a professora Loura mais Paulo, viu? Porque Paulo tá precisando de uma ajudazinha. E a castanha, eu vou falar, eu comi a castanha e penso no final de semana que eu fiquei assim, tinindo. Agora, Balta Peixeira, ele pode comer aí um litro hoje, que não, aí não reage mais não, viu, Renatinha? Balta Peixeira não reage mais não, aí já era. A requenguela, tá requenguela.
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0: Ó, rapaz, quem falou aqui, ó, o homem da cobra. Moisés te chamando o homem da cobra, viu, Fábio? Fábio é pegador de cobra, viu?

0: Eita, não, olha só, rapaz, o pessoal de olho no coador de Fábio. É o maior coador que já vi, merece um prêmio. Prêmio Nobel, né? Prêmio Nobel, coador de Fábio, viu? Um abraço, Fábio, bom dia, bom dia. O pessoal tá metendo a boca nesse coador, todo mundo falando. Esse é grau demais, viu? Opa, namoro novo é coisa boa, né? 5h56, bom dia, o trem bom, é namoro novo, hein?
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0: Acho que Fábio falou que vai comprar aqui, ó. Vai comprar 5 coador, ele dá pra fazer um sorteio aí no programa.

0: Trem trembão é namoro novo, né? Pra gente ficar no fogo, a gente fica na fina da flor da bacaterol. Bom demais, né? 5h59. Mas eu já ando fogoso, não é só no início, não, menino. Chegando no final do nosso programa, ou seja, na primeira hora, né? Na primeira hora do nosso programa, né? Trembão, só forró arretado, né? Só forró arretado. Agora a gente vai parar um pouquinho. Eu quero te convidar para oração, viu? Mas antes, deixa eu repetir aqui o preço do cacau. Cacau fechou a semana, segundo o mercado do cacau, em R$217 arroba, tá bom, gente? Anotou aí? Anotou, Petró? Ó, o boi gordo fechou a semana, segundo o Cipeia, em R$345,75. R$345,75, tá bom?
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0: Bom, agora é hora de parar um pouquinho o que tá fazendo, tá bom, não tá? Mas é esse momento que a gente também tem que lembrar de Deus, né? Tem pessoas que lembram de Deus só no momento que está doente, no momento que tem um ente querido aí passando por dificuldades, né? Pois é, apesar de todas as minhas falhas, eu sou pecador, a todo momento eu tô lembrando de Deus. A todo momento eu agradeço a Deus por tudo, pelo trabalho, por tudo. Não vou detalhar, mas a todo momento, né? Então é assim que a gente tem que viver, tá bom? 6 horas.
2: Pai nosso que estais no céu, santificado seja o vosso nome. Venha a nós o vosso reino. Seja feita a vossa vontade, assim na terra como no céu. O pão nosso de cada dia nos dai hoje. Perdoai as nossas ofensas, assim como nós perdoamos a quem nos tem ofendido. E não nos deixeis cair em tentação, mas livrai-nos do mal.

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0: Olha a hora, gente, olha a hora. Alô, minha Bahia Caipira, alô, meu Brasil sertanejo. Bom dia para todos vocês. Muito obrigado a você que tá me acompanhando desde as 5 da manhã, você que pegou a primeira hora do programa, o Roberto e seus teclados. Tem gente que já acorda mais tarde, né? Bom dia, bom dia, bom dia.
1: Titi Falcão, faz a hora.
0: 6 horas, 9 minutos.
1: Bom dia, Titi Falcão.
0: Bom dia, Juju, bom dia.
2: Bom dia, Titi Falcão.
0: Bom dia, meu rei. Bom dia pra todos vocês, gente. A segunda hora do programa eu fico um pouco meio bragueado, porém eu tenho uma estratégia, né? Eu tenho uma estratégia pronta pra essa hora do programa. Bom, mas já tá ali na. Já tá na pista ali, tá bom? Já tá prontinho ali pra fazer um sonzinho pra vocês bacana. Eu acredito que vocês irão gostar. 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A filha dele. 6 horas, 10 minutos. Alô, pastor Alcides. Bom dia pra toda a sua equipe aí, viu? Pessoal do Lanche também. Alô, Arley. Bom dia, Arley. Bom dia, Arley. 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Falou, Léo, o Falcão falou lá no rádio, por isso que eu tô por aqui, viu? Fale com o Léo, a gordurinha, que eu mandei um grande abraço, tá bom? Pra nós, 6 horas, 12 minutos. 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
0: Ô, trem bom, forrozinho, né? Fala a verdade. Ô, trem bom. 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Um abraço aí pra dona Grazi e Carlinhos, viu? Ela sempre pede pra mandar um abraço aí pra vocês, viu, filho?
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0: Bom, são 3:13. Manda um abraço aí pra Glorinha. Alô, Glorinha. Alô, Glorinha. Vamos pedir força a Deus. Ir pra frente aqui, anda, Glorinha. Não tem jeito, Glorinha. Bom dia, Glorinha. 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

0: 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Opa, nós, olha, bom dia, Falco. 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
0: 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Alô, Ivo.
2: Bom dia, Falcão. Aqui é Ivo Vaqueiro. Quero mandar um alô aí pra Thiago Boiadeiro aí na Fazenda Fênix. Pastor Alcide, Paciência, Manuel Vaqueiro, Quinho, seu Nego, seu Diarone, Fábio lá no Baitaba, Quiabo, o geretão de Paciência, mandar um alô para a senhora Alberto, dona Joana. Ô, Falcão, pergunta aí se Quiabo vai, pergunta aí.
0: Rapaz, disse que Quiabo desliza demais, viu?
3: Esse daí já era, não dá no couro não, tem que tomar Viagra.
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0: forrozinho quem fez foi eu, claro, usando a IA, né? É bacana demais. 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
1: Bom dia, Facão. Aqui a Nara fazendo as visitas. Quero que você mande roupa pra minha mãe, Laíde, pra você, Renan, Juju. Pra toda a vizinhança aqui da Lusitana, Gitana, pra dar o táxi, todo taxista, a gente quer roupa dessa. Joias, Passo, Cardoso, no seu departamento. Meu Jair Pumirim, pra Manuel da Horta, Celina, Eliana, os meninos, pra Ziro, Maísa, os meninos. E pra minha Santa Rita, pra Zé Carlos e a mãe dele, valeu.
0: Valeu, meu velho, valeu, minha velha. Alô, Jorge Bush. O licor arretado de bom, hein? Licor arretado de bom, licor saboroso da Glorinha. Vamos assim, ó. O negócio vai mudar agora, hein? O negócio hoje a pegar agora é essa, ó. É essa. Ninguém conhece essa banda, ninguém conhece. 6h18, bom dia, bom dia. Alô, Netinho do Porco. Alô, Netinho do Porco aí no Centro Comercial José Mota Fernandes. Um abraço, Netinho.

Aê, o couro come certinho. 6 horas, 21 minutos. Bom dia, bom dia, bom dia. Alô, meu amigo Diego do Japumeirinho. Alô, Diego. Bom dia, Diego. Um abraço, meu velho. Um abraço aí pra meu amigo Salvador também do Japumeirinho. Alô, Salvador. Alô, meu amigo Branco na rua Santo Antônio. Alô, Branco. Bom dia.

Lordão, meus amigos, estupro de vulneráveis cresce no Brasil e supera feminicídio em mais de 3000%. Parece que tem criança em casa, adolescente, tenha muito cuidado, viu? Às vezes você fala, ah, pai, eu confio em fulano de tal, não vá nessa não, tá bom? Olha, cresceu mais de 3000% no Brasil. No Brasil, hein? Então é de ficar muito atento aí, é você que tem adolescente em casa, principalmente mulheres, viu? Tem que ter a filha aí, viu? Tem que ficar ligado com todo filho adolescente, mas principalmente a mulher, né? Fica bastante ligado, não confie em ninguém, tá bom? De repente, ah, eu confio em fulano, não vai nessa não. Às vezes, na maioria das vezes, são pessoas próximas a você, pessoa que tem um acesso fácil aí à sua casa, tá bom? Então fique ligado, porque é assombroso ver que esse tipo de crime cresceu mais de 3000%. 1126, bom dia, bom dia! Homem Lordão!

Lordão, alô, meu amigo Ângelo. Ângelo, você baixa o volume do rádio, você tá acordando Sofia, viu? Tá acordando Sofia. Sofia, tá fazendo frio aí, hein? Eita, nós, fica deitado até mais tarde, já que hoje não tem aula, né, Sofia? Bom dia pra você, viu, minha amiguinha? Um abraço. Alô, Ângelo, um abraço, meu cabeça branca. 6 horas 28 minutos, manda um abraço aí pra Luísa. Luísa, o Edson e dona Renilda aí na zona rural de Piauí. Um abraço, bom dia pra vocês, viu? Ô Luísa, hoje é folga, né Luísa? Hoje tá na cama até mais tarde, aí sim, hein? Bom dia, 6 horas 29 minutos. Um abraço aí pra Carlinhos, irmão de coco. Alô Carlinhos, um abraço, meu amigão, forma de fazer lobisomem.

0: isso, ninguém tá gostando, ninguém tá gostando, rapaz. Olha meu amigo Babão, alô Babão, pede pra mandar um abraço aí pra Fábio, patrão de Procópio, Guedes, na Fazenda Valdivina. Alô Guedes, Cosme, Zé Caçouza, Diarone, Tubaína, Torico, Tubaína sumiu, Netinho do Porco, Fé Cabeção, Joel Tupatos e todos os ouvintes da Zona Rural. Valeu meu amigo, valeu meu irmão, valeu. Alô Guedes, na Fazenda Valdivina, um abraço Guedes.
1: Bom dia, Falcão.
0: Ô, meu velho.
1: O Renan, o Falco.
0: Oi.
1: O Ed pediu a música de Cordão, mas quando já tava sendo.
0: Ah, é?
1: Então, vou pro Netinho Forró.
0: Poxa, agora lascou. Vou pro
1: Netinho Forró aí. É tão, hein,
0: Falco? Não, rapaz, é normal mesmo. É normal mesmo, rapaz. Cacau fechou a semana na Bahia, segundo o mercado do cacau, em R$217. Arroba. Aonde, Lordão, bichinho? Amor só de verdade.

0: Eita, nós, saudade do Cocó, né? Saudade do Cocó. Bom dia, meu amigo, bom dia, minha amiga.
1: Bom dia, Falcão, Marcelo Esteiro. Aqui acordado, aqui ouvindo seu programa, livre de audiência.
2: Livre?
1: Falou aí pra Deus do quiosque, pra Dava. Pra Aildo, Juliano do Som. Bom tapeceiro, Tubaína. E Jorge Taibó. Vamos que vamos. E aqui pra Palmeirinha.
0: Opa!
1: Hein?

Eita, nós, meus amigos, certeza do Nino tá chegando, né? Olha só, meus amigos, o MP, que é o Ministério Público da Bahia, aciona a TCM, que é o Tribunal de Contas do Município, para suspender pagamentos de shows de Neto Brito, Limão com Mel, aí no São João da Bahia, viu? Rapaz, eu tô é gostando, viu? Na verdade, tá uma molequeira, uma farra com dinheiro público, e o Ministério Público tá atento pra isso e vem atuando, né? Uma farra com dinheiro público, rapaz, um cantor, Natanzinho mesmo, tem um show suspenso. Eu sou de R$800 mil, rapaz, estão badernando aí com dinheiro público, eu tô achando é bom, viu? Eu tô achando é bom. O Wesley Tafadão mesmo, ó, R$1.100.000, R$1.100.000, então tem que estancar mesmo, viu? Essa molequeira com dinheiro público, enquanto isso os pequenos municípios faltando muitas coisas, né?

Jordão. São 6h42. Tony da Banana também tá retado. Tony da Banana falou que tem que parar com tudo, com essa farra. Também concordo, viu, Tony? Também concordo, rapaz. Antigamente as bandas tocavam com 25 mil, 30 mil, 40 mil. E hoje virou uma parafernália, rapaz. Fugando o dinheiro do povo. É dinheiro do povo. Seja municipal, estadual ou federal, tá sugando dinheiro nas nossas costas, né? A gente é escravizado pagando tributos pra dar boa vida. É por isso que esses caras ricos, rapaz. É jatinho, é iate, é grande fazenda, tirando dinheiro nas costas do povo, né? Agora, errado são os gestores, viu? Errado são os gestores que pagam uma fortuna pros cantores. Os cantores chegarem na cidade e cantar apenas uma hora e meia e levar o dinheiro. Ah, vou embora com o dinheiro dos trouxas na conta. É desse jeito. Enquanto isso, tu vai no posto de saúde faltando medicamento. Enquanto isso, tu vai na zona rural faltando estrada. Dentre outras coisas que faltam no município. Tem que acabar mesmo o Tony da Banana, viu? Vale ver pra ela, 6h43. Ah, pra sair daqui eu vou comprar um Viagra na Natural. 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Vou na hora, vou. Alô, Renatinha! Alô, Dona Marielza! É, Renato da Farinha e Laiane. Vou passar aí hoje pra comprar um Viagra Natural que eu tô afim de aprontar hoje de noite. 6h43!

0: nós, saudade do Cocó, rapaz, tudo aqui na terra é passageiro, a vida não passa de uma mera ilusão. A vida, na verdade, é um processo de desilusão, né? Não tem muito tempo que Cocó tava aqui trazendo alegria pra gente. E Cocó acabou falecendo, né? Aqui, pô, o cara. Zé Paulo não tá dormindo, não, aí, ó. Aí, ó.
1: Bom dia, nada.
0: Tá vendo?
1: Tô acordado desde cedo, rapaz.
0: Aí, ó.
1: Tô aqui o Vida Nova.
0: Fazendo um café, ó. Cadê o café?
1: Tô tomando um cafezinho e o Vida Nova aí.
0: Aí, ó, o café.
1: Ó, o cafezão aí.
0: Eu quero ver se tem um coador maior que o de Fábio, viu? Manda um abraço aí pra Ademias do Bode. Ademias tá criando. Ademias do Boteco dos Amigos. Ademias tá criando um bode. Mas eu quero saber o que é que ele vai fazer com aquele bode ali, viu? Ali no bairro São José Operário. 6h46.

0: Eita, nós, hoje é dia de para tudo. Hoje não tem para tudo certo. Hoje não tem para tudo certo. Manda um abraço aí pra Badega. Alô, Badega. Bom, já estão 6 horas e 48 minutos. Manda um abraço aí pra minha amiga Rita. Alô, minha amiga Rita, na Rua do Campinho. Um abraço, minha amiga, tudo bem? Tá tudo bem? Meu amigo Lampião já passou por aí. Alô, Lampião. Alô, Lampião.
1: Um homem novo,
0: rapaz, né? Rapaz, Lampião é valente.
1: Ô, rapaz,
0: rapaz.
1: Novo, tá assim,
0: rapaz. Lampião é valente, rapaz.
1: Não tem como dar férias dele, não?
0: Rapaz.
1: Dá uma carreirinha aí, Rorró.
0: Não bate com o Lampião, não.
1: Rorró.
0: Ele fica me atalhando ali. Né?
1: Ei, dá uma carreirinha, Jovem.
0: Mas eu não vou lá, nem, não vou passar nem aí hoje pra fazer minha barba, viu? O cubano já mandou um áudio aqui, viu? Mandou um áudio. Alô, meu amigo Lampião, um abraço. O cubano mandou um áudio aqui, olha, meu amigo. Você vai recortar o cabelo. Cadê esse áudio do cubano aqui? Deixa eu ver. Será que dá pra ouvir aqui? Dá pra entender, rapaz? Dia de hoje é certo. Então, na verdade, todo homem tem que dar um grau, né, velho? Toda semana a gente tem que dar um grauzinho. Todo sábado. Aqui, ô cubana. Olha, ele fala, olha como ele fala, ô meu amigo.
2: Bom dia, meu radialista. Eu venho hoje, o cubano morou um pouquinho hoje. Vai ser hoje nas 7h30.
0: Aí dá, né?
2: Abri aqui e tinha pessoa aqui fora, viu? Tinha 4 pessoas aí.
0: Rapaz.
2: E um amigão. Nas 7h30 já tá pra tu.
0: Dá pra entender, beleza? Perfeitamente, né? Ele já fala quase o nosso português aqui, né? Ele fala quase o nosso português. Alô, Cuba! Yossiber Ramon Rodrigues. Tá por aí na região, viu, Cuba? Um abraço, cubano. Dá um talento mesmo, ó, na batateira. Bom, são 6 horas e 50 minutos. Olha, eu vou fazer corretagem agora pelo rádio, viu? Você tem uma casa, tem um terreno. Aí você vai entrar em contato comigo. Falar em casa, tem uma casa pra vender. Aí no bairro São José Operário, hein? Uma casa pra vender. Você que vendeu cacau aí, hein? Vendeu cacau, o dinheiro tá intocado, faça investimento na casa. Aí no bairro São José Operário, tá bom? Você vai entrar em contato comigo. Todo mundo tem meu WhatsApp? É. Vou botar em prática. A gente vai fazer uma corretagemzinha através do rádio e também das redes sociais.

acerte o seu relógio pelas minhas compras. Já são 6:50. Daqui a pouquinho tem Alexandre Novaes com as canções do Roberto Carlos. Daqui a pouquinho. Alexandre já tá por aqui, tudo agasalhado. Deve fazer um cafezinho pra esquentar. Beleza. Alô, Edu. Alô, Dona Maria da Cocada. Alô, Dona Maria da Cocada. Alô, minha avó Edivaldo. Aí na ACM no caminho 3. Bom dia pra vocês. Alô, meu amigo Carlinhos Lateral. Bom dia, Carlinhos. Feio de 52. A pegada com o Lordão.

0: agora é hora de ir embora, agora é hora de ir embora. Bom final de semana pra todos vocês, viu? Como é bom acordar cedinho, vem pra cá. Rapaz, não tem coisa melhor do que você fazer aquilo que você gosta, né? Oh, anotou o preço do cacau aí, bichinho? Anotou, o cacau fechou a semana. Segundo o mercado do cacau, esse preço é da Bahia, hein? Em R$217,00, arroba, hein? Lá em cacau, vou até lá na casa de marrom. É, colhi um cacauzinho pra fazer uma cocada de cacau, viu? Mas é cocada de cacau, viu? Tô lá na casa de meu amigo marrom. Lá tem um pé de cacau, tá lotado, tá carregado. Vamos embora, meninos.
1: Tchau, tchau, um beijo.
0: Nome do peixe agora é Pinote, Juju.
1: Tchau, um beijo. Até amanhã, se não, Deus
0: amanhã não.
1: Permitir.
0: Eu só tenho um dia pra ficar na cama, de boa, de boa. Beijo no coração de cada um de vocês. Até segunda-feira, se o bom Deus assim permitir. Fique agora na companhia do Alessandro Novaes. Quem tá me acompanhando desde as 5 da matina, curtiu o Lordão. Curtiu Roberto e seus teclados. E agora a pegada foi com o Lordão. Vamos embora. Vamos embora, gente. Tchau, tchau. Vou lá pro Cubano agora, espera a minha vez. Ele falou que agora só 7:30. É. Vou lá que hoje eu vou tirar a barba, vou ficar todo pangula. Todo pelado, rosto todo lisinho. Hoje eu vou. Hoje não tem jeito, não. Tchau, tchau.

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1: 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Que emoção estar aqui, minha reverência.
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3: Bom dia pra você, bom final de semana. Vamos ao nosso encontro nessa manhã de sábado, manhã fria, né? Até pra dormir mais um pouquinho, ó. Pra quem pode. E aí, tudo bem com você? Preparado pra começar essa viagem no tempo? Recordar, reviver com as lindas canções do rei Roberto Carlos nessa manhã de sabadão? Tá aí deitado ou deitada ouvindo a gente? Agradeço pelo carinho, muito obrigado pela sintonia, pelo rádio ligado. Você conectado ouvindo, também agradeço pela preferência. Hoje, 23 de maio de 2026. Vamos juntos até as 12 horas, de 7 às 8 com emoções e de 8 às 12 com bom dia, alegria. 988-068-468 é nosso WhatsApp para você mandar aquele alô, pedir o seu alô aqui na Nova. Desejar o seu bom dia a quem você quiser. Vamos começar essa viagem com a nossa primeira de hoje. O Astronauta 73, bom dia para você.
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0: voltava
1: pra você no Emoções, meu pequeno cachoeiro. 7h14, ouvindo a gente, curtindo a programação, curtindo Emoções no Japumirim. Bom dia, Anne, cheiro no coração, obrigado pelo carinho, pelo rádio ligado. Dona Nilda Calheira também, ouvindo a gente, curtindo Emoções, cheiro no coração, Dona Nilda. E bom dia saindo pra Virgilínia. A Virgilina tá mandando aqui um alô pros ouvintes, desejando também um feliz sábado e um cheiro no coração. Valeu, Virgilina, toda a tua boa da água vermelha. Manda bom dia aqui pra Naciel, Cléa. Naciel que acorda cedo, final de semana pra curtir Emoções, né, Naciel? Alô, Biléo, bom dia, Biléo. Daqui a pouco eu tô de volta com mais pra você. É o Emoções, que está no ar até às 8 da manhã, com as lindas canções do Rei Roberto Carlos. Dona Maria Helena, na Praça Salvador da Mata, também tá ligada, tô ouvindo Emoções.

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1: Bom dia, saindo pro Rondinelli, ouvindo a programação, mecânico Ron. Abraço pra você, Rondinelli. Bom dia, saindo pra Eva. Aline, da 2 de dezembro. Também ouvindo a gente. Bom dia, Ana.
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1: 7:17, as curvas da Estrada de Santos.

0: Com emoções de tanto amor, falando sério, à distância. E tem alô saindo pra Joselita. Agradeço pelo carinho, obrigado pelo rádio ligado. Benta no Alto da Carolina, também ligada. Uma ótima manhã de sábado pra você. Cachorrão, tá ligado, tô ouvindo. Bom dia! Bom dia pro Marrom também, ouvindo a gente, curtindo emoções. Toda turma boa do ACM, desejo um bom final de semana, um ótimo sabadão. 7h32, daqui a pouquinho, mais uma sequência do Emoções, com as lindas canções do Rei Roberto Carlos na Nova.
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0: atitudes do Emoções 747. Aldemário, da Rua Aurora, tá ligado, tá ouvindo a gente. Bom dia! Daqui a pouquinho tem a última sequência.
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Essa foi pra fechar o Emoções, Abandono. Sul 89,3. Você também ouviu Cavalgada. Emoções de volta no próximo sábado às 7 da manhã, com mais lindas canções do Rei Roberto Carlos. Daqui a pouquinho, bom dia, alegria, pra deixar sua manhã muito mais gostosa. 8:01.

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0: 5. É o Bom Dia Alegria que está no ar a partir de agora. Eu sou Alexandre Novaes com você na sua manhã de sabadão para mais esse encontro. Vamos que vamos, hein? Ó, sábado chegou, final de semana chegou. Então, feche os olhos por um segundo e respire fundo. Sinta o ar entrar e perceba o milagre que está aqui agora. Muitas vezes a nossa mente corre para o futuro ou se prende ao passado, mas a vida real acontece nesse exato momento. Então, não se cobre tanto pelo que ainda não deu certo. O caminho se faz passo a passo. E hoje, escolha ser mais gentil com você mesmo. Valorize as pequenas vitórias, o café quente, o sorriso de alguém, a chance de recomeçar. E que você possa ter sabedoria para aceitar o que não pode mudar e a coragem para transformar o que está ao seu alcance. Agora lembre-se, você não precisa dar conta de tudo. Só precisa fazer o seu melhor hoje. Tenha um dia leve, produtivo e cheio de paz.
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0: Na manhã mais contagiante! Bom dia, alegria! 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Daqui a pouquinho, o momento da informação, dicas pra você, às 9h15, link com as fofocas. E você vai participando do Bom Dia Alegria no 988-06-8468, mandando aquele alusão pra quem você quiser, desejando seu bom dia, mandando o seu bom dia pra quem você quiser. Toda a turma boa em Palmeirinho, ouvindo a gente ligada aqui na Nova. Alô, Mário. Mário Seresteiro, tá sempre ouvindo a programação do seu mais novo amor. Aproveite para seguir a Nova no seu Instagram, 9FM89. Siga a gente lá. Muita música boa para você curtir nessa manhã. Aumenta aí o volume do rádio.
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0: Murilo Ruf, deixa eu para começar o Bom Dia Alegria. Minha amiga dona de casa, aquele cheiro no coração.
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Ontem nessas, Luísa Souza. Meteu o som do Jorge Mateus, Sol nos Olhos. Sol nos Olhos agora de manhã não tem como, né? Minha amiga dona de casa que deixa o sabadão pra dar aquela geral hoje em Piauí. Tá bem difícil o negócio aí, hein? É, só mais tarde, se o sol aparecer, né? O pessoal gosta de lavar roupa no final de semana, no sabadão, de afastar tudo, limpar a casa, aquela geral, aquela faxina pesada. O tempo hoje não tá ajudando muito não, né? Ó, daqui a pouquinho tem momento da informação, tem dica pra você. 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Aproveite, hein? 8:18.

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1: Vamos à nossa primeira dica de hoje. Beber água de 400 a 600 ml de água logo ao acordar, ainda em jejum, é um hábito poderoso que reidrata o corpo após o sono, repõe os líquidos perdidos durante a noite e prepara o organismo para o dia. Aí a importância de beber água logo em jejum, logo quando acorda, de 400 a 600 ml. 8h22.
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0: 8h32, Vitinha do Mar, aqui da sua 89,3. Tem o som do Vitor Clay, Adrenalizou, Elton Joy do Alipo Cohort. 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

0: 8h36 da sua 89,3. Vamos a mais uma dica, momento da informação. Minha amiga dona de casa, ligada aqui na Nova, tem dica pra você, hein?
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0: Desapego rápido. Dedique 10 minutos para abrir a geladeira e jogar fora potes com restos da semana. Isso abre espaço para as compras ou almoço do final de semana. Aí a dica de hoje, daqui a pouco é a última dica, último momento da informação.
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0: Diego Vitor Hugo, seco, 8h37.

8h46, a Armandinha, a Gabriela sabe, pra fechar mais uma sequência, Alexandre Pires e Ana Castela, eu esqueço. Volto já.

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0: 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Falando de beleza.
1: Vamos à última dica de hoje no Bom Dia Alegria. Esfoliação labial rápida. Você vai misturar uma colher de café de açúcar com uma gota de mel ou óleo de coco. Vai esfregar suavemente nos lábios para remover peles mortas. Essa foi a dica de hoje no Momento da Informação. Momento da Informação de volta segunda-feira.
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sorte, Vanessa da Mata, Evan Harper. Na sua 89,3. De Ouro Preto rolam as pedras, 9:59. Daqui a pouquinho tem mais uma hora do Bom Dia Alegria.

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Na manhã mais gostosa, mais feliz do rádio. Bom dia pra você que tá acordando agora, né? Pode acordar mais tarde, tá ligado, tá na nova. Agradeço pelo carinho, obrigado por estar aqui na, ouvindo a nossa programação no seu mais novo amor. 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Daqui a pouquinho, link com as fofocas quentíssimas. Ó, o Di Ferreiro lançou um álbum e também amplia a nova fase com 3 faixas inéditas. Vou estar contando para você. Galvão Bueno atualiza estado de saúde antes de passar por cirurgia. Está tudo certo? Foi o que ele falou. Já já eu conto. É link, é fofoca no Bom Dia Alegria. 93. Você participa mandando seu alô, pedindo seu alô no 988068468. É nosso WhatsApp. Aproveite para seguir a Nova aí no seu Instagram, 9FM89. 93 na Nova. Yeah!

0: Guilherme Benuto.
1: Guilherme Benuto e Luan Santana, quarto meia. Sete. Filhos de Jorge, Galão do Guilherme. Me ouviu e vamos a que treta. 9:15, bom dia, alegria, oferecimento da Chame Gás, Super Gás Brás, o gás acabou, minha amiga dona de casa. 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
1: 9h22. Vamos lá com o nosso primeiro link de hoje. Ó, na última quinta-feira, começaram a surgir na web diversos rumores sobre uma possível crise no casamento do cantor Wesley Safadão e Tiane Dantas. No entanto, em uma nota enviada para a revista Quem, a equipe do cantor negou boatos. Não há crise no casamento. Não sei de onde tiraram isso. Os dois seguem bem e levando a vida da família em Fortaleza, disse o comunicado. Wesley e Tiane são pais de Isis, de 11 anos de idade, e Dom, de 7. Inclusive, ontem a família pousou reunida no lançamento do livro Manhã com Propósito, escrito por Tiane. Então, a equipe fez um comunicado falando que tudo segue bem, a vida segue levando a vida da família em Fortaleza e que não há crise no casamento, é o que diz o comunicado enviado pela equipe de Wesley Safadão. Onde a fumaça, a fogo. 9h23.
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Instantinho, Carlinhos Brown, 929 na sua 89,3. 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Daqui a pouquinho o link de volta.

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1: Link. 9h33, vamos lá, tô de volta com o Link. Di Ferreiro se prepara para apresentar ao público seu novo álbum, 7, que costura os caminhos abertos em seus dois últimos lançamentos. O trabalho transforma um momento em uma obra ainda mais ampla, agora complementada por 3 músicas inéditas, acompanhadas por Swailers e pela turnê 7, que leva para os palcos a narrativa construída pelo cantor. Reunindo força conceitual e sonora em um só trabalho, o álbum reforça a identidade da nova fase e evidencia a construção artística pensada por Di, que transporta suas mudanças pessoais de ciclos e transformações para novas camadas e sonoridade em diferentes composições. O conceito do projeto também nasceu da relação de Di com sua mãe, que participou de forma importante desde o início dos lançamentos. As 3 faixas inéditas que chegam com o projeto revelam nuances ainda não apresentadas anteriormente. Cada uma contribui para enriquecer a mensagem do álbum com novos temas, texturas e perspectivas. Daqui a pouquinho, o último link.
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1: Uma Brasileiros Paralamas do Sucesso e Djavan.

Negócio do Hungria, só era nós pra fechar mais uma sequência aqui do Bom Dia Alegria. Daqui a pouquinho tem o último link. JQuest de Maia sendo farol. 9h45.

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1: 9h49, o último link de hoje do Bom Dia Alegria em suas redes sociais. Galvão Bueno sempre compartilha diversos momentos de sua rotina com seus mais de 2 milhões de seguidores. Ontem, o narrador esportivo fez questão de atualizar o seu estado de saúde após sair a notícia de que ele passará por uma cirurgia na coluna. No vídeo publicado no Instagram, Galvão surgiu fazendo fisioterapia no hospital. Na legenda da publicação, famoso ainda ressaltou que já estará 100% para cobrir a Copa do Mundo que acontece no mês que vem, junho. Esse foi o link de hoje, ficando por aqui no Bom Dia Alegria, 9h49.
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0: Vamos lá, tô de volta para mais uma hora aqui do Bom Dia Alegria na sua 89,3, onde você estiver. Agradeço pelo carinho, muito obrigado pelo rádio ligado, pela sintonia, pela companhia maravilinda nesse sabadão. Você ouvindo a gente em Piauí, na cidade de Circo e Vizinhas, em toda a região, curtindo a nossa programação pela internet. Agradeço a você também pelo carinho, muito obrigado por sua conexão. 988-06-8468 é nosso WhatsApp. Participe aqui comigo até as 12. Mande seu alô, peça o seu alô. 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
0: Que delícia o verão. Marina Sena e Pablo Vittar.

0: Mestre Malandrinha, pra fechar mais uma sequência de música boa aqui na sua 89,3, em Beto Sangalo, Energia de Gostosa. A Nova FM tem Energia de Gostosa. 10h15, bom dia, alegria, oferecimento. 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Daqui a pouco eu tô de volta.
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Carlos Azul. Só música boa na sua manhã de sábado, aqui no 89,3. Easy JP, eu e você. 10h31. 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
6: 10:50, meu silêncio, Matheus Cauã e Simone Mendes.

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0: 8:03. 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É o Bom Dia Alegria que está no ar. Eu sou Alexandre Novaes para a nossa última hora, 11:03.
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0: Transas, Belo!

Azaghal, sou da Jennifer Lopez Crazy, aqui na 89,3 da Cidade Laguna. Daqui a pouco tem mais uma sequência de música boa. Sabadão de música boa na sua manhã. 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

0: Nova, 11:52 e Verde Carinho. Outro eu. Jobson Numirante tá ligado, tá ouvindo a gente. Bom dia!
1: Bom dia!

Essa Mister do Israel tá no ar. Pra mim, não tô com você. 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Bom final de semana para você, um ótimo sabadão. Segunda-feira, se Deus quiser, estarei de volta às 8 da manhã com mais um Bom Dia Alegria. Vem aí, Jéssica Araújo e o Tarde 89. Continue aqui, continue no seu mais novo amor e até a segunda, se Deus quiser.

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0: Eva, garotos, Lorena, dizeres no Tarde 89, no oferecimento da nova aliança motores elétricos e irrigação que conserta bomba elétrica, bomba solar, motor a gasolina e diesel. 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

0: 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Você está ouvindo o Terra de 89. Nesse sabadão maravilhoso, até 5 horas. E 5 horas você fica com a programação da Nova. Gustavo Mioto e Ludmilla, Afogado.
1: Gustavo.

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0: Jorge Vecilo, Pecaiúcho, é barulho das ondas. Barão Vermelho, malandragem, dá um tempo. Turma do Pagode, Xande Avião, passa longe do copo, 1h30.
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Ed Sheeran e Justin Bieber, I don't care.

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0: Tô dinheiro à toa, né?
1: 2h28 no som do seu mais novo amor. Vamos ao WhatsApp da Nova? 88068468. Boa tarde.
2: Boa tarde, boa tarde. Deus pra você aí. Boa tarde na frente de Deus. Deus lhe abençoe aí. Esse programa maravilhoso, Isabela Fotografeira. Vou poder passar um dia amado Batista pra todo mundo aí, pra você, pra sua família, pra todo aí que tá assistindo o programa dessa rádio maravilhosa. Então assistindo aí, que todo sabe assistir o programa aí, viu?
1: Tá bom, meu amor, pode deixar, eu vou tocar já já pra você, que é o Smith e Amado Batista, música Separação. Saindo até antes para a Nilda Calheira, curtindo a gente, né, Nilda? Cheiro pra você, um ótimo fim de semana. Ailton está na cidade de Aguaquara, Jobson Silva, lá no Mirante, boa tarde pra você. 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

Em nome da Nova Aliança Motores Elétricos e Irrigação, eu, José Araújo, apresento Tarde 89. Agora temos Ludmilla, Dela Cruz e Gabi, Brigas Demais.

0: Vamos cantar.
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muita música, informação e a sua participação através do WhatsApp 88068468. Abraçando José Carlos, meu amigo cachorrão de raça também, muito obrigada pela sintonia de sempre. Ai, deixa-me ver quem mais. Um beijo para Marcelo, Theo, João Jesus e sua esposa, toda a família maravilhosa que sempre que pode curte a nossa programação. Marli, Liliano, Constância, boa tarde. Vanderlei lá em Muritiba, boa tarde. Um ótimo final de semana. 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
8: Marina Sena, por supuesto, 4:20.

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Latitude 67, só para relaxar no Tarde 89, no oferecimento da Nova Aliança Motores Elétricos e Irrigação, que conserta bomba elétrica, bomba solar, motor a gasolina e diesel. 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Telefone WhatsApp 991322007. 5 horas pontualmente, o Tarde 89 finaliza por aqui, volta segunda-feira. Fique agora com a programação da 9FM. Tchau, tchau.

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0: Agora sim, pô. 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